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0: 21 horas e 41 minutos.
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0: Chan. Que emoção. Que emoção muito grande ter recebido o convite de vocês para participar desse DVD, cara. Toda 80% das pingas que eu já bebi foi por causa desses cabas aqui, ó. Só eu não, vocês também, né? Obrigado a vocês pelo convite.
1: Obrigado, Leonardo.
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0: Aqui, ó. Só eu não, vocês também, né? Obrigado a vocês pelo convite.
1: Obrigado, Leonardo.

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0: 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É o Dia dos Namorados.

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1: Meia-noite e 46 minutos. Meia-noite e 46 minutos.

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1: Uma hora e 57 minutos.
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1: Uma hora e 57 minutos.

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3: 2 horas e 32 minutos.

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0: Chan. Que emoção. Que emoção muito grande ter recebido o convite de vocês para participar desse DVD, cara. Toda 80% das de vocês para participar desse DVD, cara. Toda 80% das pingas que eu já bebi foi por causa desses cabos aqui, ó. Só eu não, vocês também, né? Obrigado a vocês pelo convite.
1: Obrigado, Leonardo.

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0: Essa música é muito especial, hein? É o Dia dos Namorados.

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1: 6 horas e 42 minutos.

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0: 7:16.
1: Sete horas e 16 minutos.

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1: 7 horas e 54 minutos.

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1: 8 horas e 29 minutos.

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0: Bom dia pra você. Bom dia pra você que já tava desde cedinho, ligadinho na 87,9. Bom dia pra você que tá chegando agora juntinho comigo. Obrigado pela companhia, obrigado pela sintonia, obrigado por permitir que possamos ser a sua companhia todos os dias. Que possamos adentrar aí no seu lar, na sua casa, no seu trabalho, na sua caminhada, aonde quer que você esteja, que você está nos levando juntinho com você. Obrigado pela sua companhia, um maravilhoso final de semana, um maravilhoso sábado e claro, ligadinho na minha companhia da 87,9. Bom dia pra você, meu amigo, bom dia pra você, minha amiga, bom dia pra dona de casa que já tá cedinho, já deve estar mais ou menos aí na quinta maquinada de roupa por lavar, tá com a casa aberta, hoje solzinho tá dando o ar da graça, hoje solzinho tá aí. Aquela liberada pra gente liberar a casa, pra gente abrir a casa, depois de uma semanada meio emburrada, né? Naquela que chove não molha, vai ou não vai, fica ou não fica. Hoje solzinho acho que veio pra ficar, bom dia pra você. Bom dia pra todos os amigos e amigas. Aqui a gente tem um carinho, uma amizade enorme e uma gratidão incrível por você estar aí, sempre do outro ladinho do rádio, nos acompanhando, fazendo parte do nosso dia. Bom dia pra você! Eu sou a Tati, vou chegando por aqui. Hoje vou ficando até a 1 hora da tarde na sua companhia. A partir de agora você pode mandando seu alô, mandando seu abraço, me contando em que lugar do Balneário Arroz do Silva você está com a sua frequência na 87,9. Na sua companhia. A partir de agora você pode mandando seu alô, mandando seu abraço, me contando em que lugar do Balneário Arroz do Silva você está com a sua frequência na 87,9. O comércio também já está ligadinho, né? O comércio aí já está com o seu radinho ligadinho. Obrigado lá pro meu amigo Paraíba. Acho que já deve ter mandado um alô e um abraço que tá aí, né? Já vi a mensagem subindo ali no celular. Daqui a pouquinho já vou dar uma conferida. E pra você que tá chegando agora, bom dia. Um maravilhoso final de semana. Um maravilhoso sábado. E que eu possa ser a sua melhor companhia para este final de semana. Para este final de semana não, para este sábado, né? Porque eu fico aqui só no sábado. Gente, vamos lá, levanta o volume e avisa a vizinhança que hoje o sábado é comigo.
1: Uma tradição gaúcha.
0: Que o sábado é ligadinho na 87,9. Ok, porque é sábado dia, é dia de você estar juntinho comigo, é dia de você mandar o seu alô, é dia de você curtir aquela música, sabe aquela? É, todo mundo tem aquela que quando ela roda a gente sai correndo e fica do ladinho do rádio ou aumenta o volume do carro, aonde está só pra curtir ela. Então me diz qual é que eu rodo ela aqui pra você, tá bom? Combinado, bom dia pra você! E pra gente começar, claro que eu quero te dizer que é sábado dia. Bom dia pra você.
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1: Isso aí, bacana demais, Danilo e Davi, Bruninho e Davi também rodando na 87,9, né, bacana demais, apaga, apaga, apaga, depois também ainda rodou por aqui, moça pra casar, bom dia pra você que tá chegando agora, obrigado pela companhia, um maravilhoso final de semana, pra você que tá juntinho comigo, quero falar pra você também dos nossos apoiadores, isso mesmo. 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

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Vamos lá, vamos de música. Você também pode mandar a sua. Vai mandando seu alô, vai mandando seu abraço. Vai me contando em que lugar do Balneário Rui do Silva você está ligadinho comigo. Obrigado pela conta. Vamos lá, vamos de música. Você também pode mandar a sua. Vai mandando seu alô, vai mandando seu abraço. Vai me contando em que lugar do Balneário Rui do Silva você está ligadinho comigo. Obrigado pela companhia. Obrigado pela sintonia. Deixa eu ver quem é que está chegando por aqui. Quero mandar um alô, um abraço lá para minha amiga Ivonete. É, a Ivonete que está lá, né? 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Bom dia, bom dia, bom dia. Bom dia pra você que tá chegando agora. Bom dia ali pra minha amiga Dona Kéia e o seu Vando, ali na Pablo Antenas. Bom dia pro meu amigo seu Antônio, que já tá na escuta ou deve já estar na costeira, né? Que mandou um alô já faz tempo. O nada já deve estar na costeira, hein, Dona Elizabeth? Ei, Dona Elizabeth! Bom dia lá para a dona Ana Cardoso, que Deus abençoe o seu dia, um maravilhoso final de semana. A dona Edith está chegando por aqui. Dona Edith, um beijo no seu coração, obrigado pela companhia. 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A Vera tá chegando por aqui, bom dia Vera, minha querida. Maravilhoso final de semana para você. O Igor, bom dia Igor. Ô Igor, por que que tu não fica dormindo até mais tarde, Igor? Tão bom dormir, Igor. O Igor já tá cedinho, né? Bom dia, Marlene, você. O Igor, bom dia, Igor. Ô Igor, por que que tu não fica dormindo até mais tarde, Igor? Tão bom dormir, Igor. O Igor já tá cedinho, né? Bom dia, Marlene, bom dia, minha querida. Um maravilhoso final de semana pra vocês também. Abençoado sábado. Obrigado pela companhia, sabe que eu tenho um carinho enorme por vocês. Ah, mas que beleza, né? Esse tá bom demais, meu amigo Geraci e a Bernadette. A Bernadette, eu já sabia hoje que o tempo vai tá bom, né? Que as roupas já estão lavadas, já estão estendidas, e hoje o Geraci já está com o fogão a lenha aceso, dando início aí ao almoço, preparando já um sábado maravilhoso. É, já estenderam roupa. Ô, Bernadette, Geraci disse que foi ele que estendeu a roupa. Tá bom, né? Eu acho que o Geraci é a parte que tá sentadinho do lado do fogão a lenha, né? Mas tudo bem, não quero fazer intriga. Bom dia, seu José. Bom dia, obrigado pela companhia. 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Um abraço lá pra ele e pra esposa. Silvânia, minha querida, bom dia. O Paraíba, olha só pra ver, né? Pra ver a importância que a gente tá tendo pras pessoas. Você sabe que o Paraíba é ali do Mercadão Paraíba, né? É o que antes sempre fazia café pra mim, né? Hoje ele mandou uma mensagem de seguir. Paraíba, olha só pra ver, né? Pra ver a importância que a gente tá tendo pras pessoas. Você sabe que o Paraíba é ali do Mercadão Paraíba, né? É o que antes sempre fazia café pra mim.

mim, né? Hoje ele mandou uma mensagem, disse que ia fazer o café. A Silvânia já mandou foto do cafezinho, pra vocês verem, né? Mas eu sei, eu tô só de olho no Paraíba. Eu sei, Paraíba só quer agora fazer café pra Lu, pra Cíntia. Chego lá, tá faceiro fazendo café, né? Mas eu também não quero fazer intriga. Longe de mim fazer intriga, né? Longe de mim fazer intriga, mas ainda bem que eu tenho a Silvânia, que ainda lembra de mim, né? Silvânia, um beijo pra vocês, Paraíba, um abraço todo especial, obrigado pela companhia. Dona Bernadette, bom dia, bom dia, bom dia. É,

Vamos lá, hoje tem aniversariante. Hoje tem aniversariante, é isso mesmo? Será? Um abraço lá pra dona Bernadette Greff, que é nossa aniversariante do dia. E a Dulce. Ô, dona Bernadette, a Dulce é aquela senhora que dançou também lá na, com a terceira idade. Como é que é o nome do esposo dela? Deixa eu ver se eu me lembro aí pra não confundir, né? Já vou tentar me lembrar aí qual é a dona Dulce, né? Depois eu mando um alô e abraço, então, mas a dona Bernadette é nossa aniversariante do dia. Que bacana demais! Daqui a pouquinho também já vou fazer uma homenagem bem linda, então, para as nossas aniversariantes. A dona Dulce, né? Depois eu mando um alô e abraço, então, mas a dona Bernadette é nossa aniversariante do dia. Que bacana demais! Daqui a pouquinho também já vou fazer uma homenagem bem linda, então, para as nossas aniversariantes.

A dona Dulce é a esposa do seu Ney, dona Bernadette. Me ajuda aí, me ajuda aí. Se não for, um abraço pra Dulce. Nossa aniversariante.

0: fogão aceso. Gente, acabou de descer e ir pra costeira, já tá na rua caminhando. Aí é a mulherada que faz o serviço e eles... Mas eu vou pegar, né? Mas eu vou pegar só. Brincadeira, né? Depois a Bernadette conta pra ele, daí já viu. Né? Abraço todo especial pra você que tá ligadinho comigo. Obrigado pela companhia. Obrigado pela sintonia. Um beijo no coração. Vamos lá, vamos de mais música. Deixa eu ver também quem mais tá chegando por aqui. Tem mais gente por aqui. Gente, hoje vocês estão bacana demais. Hoje tá bom demais. Deixa eu ver quem mais. Deixa eu ver quem mais. Ah, mas, ah, é, eu queria só ver, né, que ele não tinha me avisado nada. Hoje tem feijoada no bar do Leandro, eu tinha visto ontem esse cara. Bacana demais, a partir do meio-dia, então, uma feijoada caprichada. Tá o Neném e o Haroldo por lá, quero mandar um alô e um abraço pra eles. Então, um abraço todo especial, maravilhoso final de semana. E hoje, então, tem feijoada ali no bar do Leandro. Ô, Neném, fala aí, é pra comer no local, pode retirar e levar pra casa. Neném também tá com o time aí no campeonato fechado, né? Tá bacana demais. Um abraço todo especial pra eles. Obrigado pela companhia. Neném é um cara incrível, né? Sempre envolvido, sempre ajudando, sempre disposto a tudo. Neném, um abraço aí pra vocês, que Deus conserve sempre esse cara bacana, esse cara pra frente. Um abraço pra família, um abraço pra Dona Dete, um abraço pra toda a galera por aí. Ajudando, sempre disposto a tudo. Neném, um abraço aí pra vocês, que Deus conserve sempre esse cara bacana, esse cara pra frente. Um abraço pra família, um abraço pra Dona Dete, pra toda a galera por aí. Oi, Dona Dila, bom dia! Que maravilhoso ter a senhora por aqui. Faz tempo que eu não a vejo, né, Dona Dila? Faz tempo que eu não a vejo. Quero ver a senhora segunda-feira ali, hein? Senão vou começar a botar na cadeirinha do pensamento. Vou começar a falar na rádio. Brincadeira, Dona Dila, um beijo no coração. A senhora sabe que eu tenho um carinho enorme pela senhora, né? Um beijo, um abraço todo especial. É, esposa do seu Rude, então. Isso mesmo. Ah, é outra, então, Dulce. É a Dulce, esposa do seu Rudinei. Beleza. Mas eu mando um abraço pra ela também, tá bom, Dona Bernadette? E feliz aniversário pra senhora também. Vamos de música? Daqui a pouquinho eu tô de volta. Não sai daí, não. Vou rodar música pro Igor também, hein?
1: Uma tradição gaúcha.
0: Vamos lá, vamos de música. Você também vai mandando seu alô, mandando seu abraço. Vai me contando em que lugar da Rua de Silva você está na minha sintonia.

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1: Vamos lá, a primeira que eu rodo, vou um conte barbaridade. Bom dia, eu sou a Tati, fico na sua companhia hoje até a uma hora da tarde. Era Bernadette, a segunda música já é pra senhora, tá?
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Pra você que tá juntinho comigo, obrigado pela companhia, obrigado pela sintonia. Vai mandando seu alô, mandando seu abraço, vai me contando que lugar da Rua do Silva você está na sintonia da 87,9. 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Vamos lá! Vamos lá, vamos lá. Bom dia pra você. Obrigado pela companhia, obrigado pela sintonia. Um maravilhoso final de semana.

Vamos lá, bom dia pra você, obrigado pela companhia, obrigado pela sintonia, você e eu, ligadinha na 87,9, vamos lá, vai mandando seu alô, vai mandando seu abraço, me dizem que lugar do Arroio do Silva você está ligadinho comigo, obrigado pela sintonia, você e eu, ligadinha na 87,9, vamos lá, vai mandando seu alô, vai mandando seu abraço, me dizem que lugar do Arroio do Silva você está ligadinho comigo, obrigado pela companhia, bom dia pra você. Quero mandar um alô e um abraço pro Igor, levanta o volume que eu vou tocar a RBD, né? O Igor tá lá só esperando o RBD, é isso, Igor? Gente, também quero, agora que falei do Igor, me lembrei, hoje é dia de feirinha, hein? 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Bom dia pra você. Obrigado pela companhia. Deixa eu ver quem mais tá por aqui. Ah, os dois estão certos. Obrigada, Silvana. 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Oi, bom dia, dona Keia! Bom dia, bom dia! Um abraço todo especial lá pra dona Keia e o Silvano. Já falei de vocês também, né? Já falei que o Pablo arruma portão... 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Oi, Mari. Bom dia, Mari. Um abraço todo especial pra você também, minha querida. Um beijo no coração. Um maravilhoso final de semana, hein? A Mari também. Você tá precisando fazer um conserto aí, né? Na sua roupa. Quer fazer uma bainha. Quer fazer uma barra. A Mari fica ali do lado. Um beijo no coração. Um maravilhoso final de semana, hein? A Mari também, você tá precisando fazer um conserto aí, né, na sua roupa, quer fazer uma bainha, quer fazer uma barra. A Mari fica ali do ladinho da Keia, né, ali no cantinho da Keia e da Pablo Antena. Vamos lá, quem mais tá aqui comigo? Bom dia pra você. A dona Dila já rodei, né, dona Dila, já rodei. Vou rodar uma música agora ali pra Bernadette e para o... esposo dela. Vou rodar aquela dos olhos negros lá pra dona Bernadette Greve, que é nossa aniversariante do dia. A Vera.

0: Também tá por aqui, vou rodar a música pra ela e pro Igor, que já tá esperando faz um tempo, né, Igor? E também, deixa eu ver quem está aqui. O seu Dirceu, lá da Cidateles. Bom dia, Dirceu. Bom dia, Tati. Um grande abraço. Gostaríamos de ver a música No Fundo da Grota. Se for atendida, agradeço. Claro que eu rodo, né, seu Dirceu? O pedido de vocês é uma ordem. Um beijo pra vocês. Obrigado pela companhia. Um abraço todo especial, tá? Maravilhoso final de semana. Vamos lá? Vamos de música? Igor, a primeira é tua, tá? Vou rodar duas do RBD pro Igor. Duas, Igor, duas. Daqui a pouquinho eu tô de volta. Você não sai daí, não. Bom dia pra você. Eu sou a Tati, fico na sua companhia hoje até a 1 hora da tarde.
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Bom dia, um bom dia pra você. Obrigado pela sua companhia, obrigado pela sua sintonia. É manhã de sábado. Pra você que tá ligadinho comigo, obrigado pela companhia.

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0: 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E por mim, é hora de você ir comigo. Vamos lá, tô chegando por aqui. Pra você conferir comigo, bom dia pra você. Maravilhoso final de semana. Tô chegando Marcos e Belucci, a pedido da Ana Paula. Alô, Ana Paula, claro que eu rodo. Subiu na sexta, obrigado pela companhia. 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Tá rodando agora, Marcos Belucci sumiu na sexta. Esse que é o problema, hein? Esse que é o problema. Se sumiu na sexta, minha amiga, manda aí. Manda aí, porque não tem. Não. Depois tem Diego e Vitor Hugo. Tubarões, obrigado pela companhia. Ainda vai rodar aqui. Querência amada, meu amigo seu Antônio vai curtir comigo, claro, né? Claro que vai. E você, qual é a música que você quer curtir? Fala pra mim. Tubarões, obrigado pela companhia. Ainda vai rodar aqui. Querência amada, meu amigo seu Antônio vai curtir comigo, claro, né? Claro que vai. E você, qual é a música que você quer curtir? Fala pra mim que eu rodo ela por aqui. Bom dia pra você.
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0: 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Faz barulho aí, Uberlândia, que eu quero ouvir!
1: Que coisa linda, galera!
0: Obrigado!
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2: Bom dia, um maravilhoso sábado para você, obrigado pela sua companhia. Gente, quero dizer e lembrar que amanhã é dia de eleições 2026.
3: Uma tradição gaúcha,
2: e a gente sempre pede, né? Nesse momento, não é que a gente pede, né? O nosso sentimento para um dia como o de amanhã é que possamos estar conscientes, possamos fazer as nossas escolhas. Mas acima de tudo, além de fazer as nossas escolhas, que podamos e que saibamos respeitar a escolha dos outros, né?
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2: Então amanhã é dia de eleições, lembrando que se você ainda está na dúvida onde é o seu local de votação, aonde você deve se dirigir, caso esqueceu, o pessoal que é novo na cidade precisa justificar. Você pode daqui a pouquinho lá nas redes sociais da Rádio Verdes Mares e conferir aí aonde você pode justificar o seu voto, aonde você vota, para ver bem certinho que a gente está trazendo detalhadinho lá para você conferir, tá bom? E lembrando que amanhã nós estaremos também atualizando todas as informações durante todo o dia das eleições 2026 aqui em Balneário Recife, é claro, né? Você sempre na nossa companhia. Obrigado pela sua companhia, obrigado pela sua sintonia. Vem junto com a Rádio Verdes Mares. Bom dia pra você. Você já conferiu os meus apoiadores? Você vai mandando seu alô? Você vai mandando seu abraço? Eu quero dizer pra você que a gente é muito feliz de ter você com a gente, hein? Obrigado pela companhia. Obrigado pela sintonia. Bom dia, eu sou a Tati. E vou ficando na sua companhia. Apoiadores, você vai mandando seu alô? Você vai mandando seu abraço? Eu quero dizer pra você que a gente é muito feliz de ter você com a gente, hein? Obrigado pela companhia. Obrigado pela sintonia. Bom dia, eu sou a Tati. E vou ficando na sua companhia até a uma hora da tarde neste sábado lindo. Depois tem muito mais, né? Tem Alexandre dos Santos com o programa Jesus, Razão de Viver. Tem a missionária Olga, Luz pro Seu Caminho. Tem muita programação bacana aqui na 87,9 hoje, hein? Vamos de mais música? Claro que vamos. Você também pode mandar a sua, hein? Lembrando que hoje tem feijoada. Hoje é dia de feijoada. Lá no meu amigo Neném, do bar do Leandro. Pra você conferir. Dia de feijoada. Bom demais. Tô chegando com Banda Corpo e Alma. Atende aí. Atende aí, amor. Bom dia pra você.
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isso aí, pessoal. Agora são 11 horas e 6 minutos, 11 e 6. Você ligadinho comigo, obrigado pela sua companhia. Obrigado pela sua sintonia. É manhã de sábado. Você segue aí, mandando seu alô, mandando seu abraço. Vai me contando em que lugar do Balneário Arroio do Silva você está ligadinho comigo. Quero mandando um alô, mandando um abraço. E você também, né? Vai me contando, vai me contando, vai me contando. Conta aí. 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
0: 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Pra você que tá comigo, obrigado pela companhia, obrigado pela sintonia. Bom dia. Bom dia, bom dia. Tô chegando com um abraço todo especial lá pra Marley. Oi, Marley. Obrigado pela companhia. Jane e Ronde, vou procurar aqui, tá, Marley? Oferece pra toda a família no Erechim, principalmente para o David. Claro que eu ofereço. David, um beijinho no seu coração, meu querido. Obrigado pela companhia. Marley, já vou procurar ali, tá bom? Segura aí, segura aí. Lacizinho, bom dia. Um beijo todo especial pra você. Pra Martinha, pra mamãe Rosi. Pega a mãe pra dançar, Lacizinho. Pega a mãe pra dançar, que eu vou dar uma música bem bacana pra vocês. Um abraço todo especial. Bom dia pra você. Ah, mas que maravilha. Quero mandar um alô e abraço especial ali para o meu amigo Renê, né? Renê é meu guia turístico quando eu vou nos jogos. Capaz, era o meu GPS, né? O Renê me salvou e muito, né? A pessoa não consegue lidar muito bem com o GPS depois de uma certa idade. Se não tem os amigos, tá perdida. Ô, Renê, um abraço todo especial. Tô devendo um pudim, hein? Tá no Arroio, Renê, eu tava em Araranguá. Se tiver no Arroio, já faço já. Brincadeira, um abraço todo especial aí pro Renê, um apaixonado pelo esporte, gente fina. Então, meu Vini, então é pessoa de ótima qualidade. E você, tá me escutando em que lugar do Arroio de Silva, hein, gente? Manda um alô, manda um abraço. Eu quero saber. Gente, sabe por quê? Vocês têm que mandar um alô e um abraço aí. Manda na rádio, manda no meu WhatsApp. E daí, quando o pessoal chega na segunda-feira, eles vão dizer, nossa, o programa da Tati tinha muita gente escutando. Porque senão eles, durante a semana, um monte de gente manda na rádio, manda no meu WhatsApp. E daí, quando o pessoal chega na segunda-feira, eles vão dizer, nossa, o programa da Tati tinha muita gente escutando. Porque senão eles, durante a semana, um monte de gente manda mensagem. E daí, quando eu tô aqui, vocês não mandam. Daí eles dizem que o programa deles só que é bom. É, gente. Vocês têm que mandar um alô e abraço pra mim também. Ai, Ana, muito obrigada. Ó, a Ana tá aqui, ó. Um beijo todo especial lá pra Ana. Ai, Ana, se eu mandar o teu abraço antes do André, vai dar briga, né? O André já tinha pedido isso pra não esquecer deles. Então primeiro eu vou mandar o do André e depois eu vou mandar da Ana. Bom dia, estamos na escuta, manda um beijo para a Ana. É de aniversário, Ana, hoje. Ai, Ana, eu não acredito. Claro que eu vou mandar, né, André? Agora que eu vi. Ô, Ana, tá de aniversário hoje. Que maravilha. Daqui a pouquinho já vou fazer uma linda homenagem de aniversário, então, pra Ana Paula. Uma pessoa muito querida, uns amigos que a gente conheceu através do nosso trabalho também e que a gente quer levar pro resto da vida.
2: Mas onde tá?
0: Mas, credo, se não vou fazer já um churrasco, né? Vou falar pra Cíntia já. Ai, da Cíntia, se não fizer um X hoje a R$10 lá, né, Ana, pra comemorar o aniversário. Mas já vou mandar já pra Cíntia. R$15 o X pra quem ir lá comemorar o aniversário da Ana hoje. O resto da diferença do X vai pra conta do André. Daí eu quero ver, né? André, não é um mau negócio também, né, André?

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0: De tudo que de bom, melhor do que você merece, tá? Tenho um carinho, uma admiração enorme por ti. Um beijo no coração. A Marlene também tá por aqui. Bom dia, Marlene. Obrigado pela companhia. Quero oferecer a música Oração pela Família lá pra Marli, pro Sérgio, pro Serginho, pro Jaime e pro Bar do Neném, pra todos que estão lá. Ah, o Bar do Neném hoje tem feijoada, né? Tem feijoada lá no Bar do Neném. Um abraço todo especial pra galera que tá por lá. E aí, Neném, tá quase? Deve tá quase, né? Porque já é 11h13. 11h13. Bom dia pra você. Eu sou a Tati. Hoje vou ficando na sua companhia até o meio-dia. Gente, quero dar mais um recadinho especial, hein? Amanhã é dia de eleições. Eleições 2026. E claro que a gente sempre, quando fala em eleições, a gente reporta, né? Você ir lá, exercer os seus direitos, votar com consciência, escolher o seu candidato, mas acima de tudo, respeitar a escolha do outro. E afinal de contas, nós temos o livre-arbítrio, cada um escolhe o seu candidato, cada um faz as suas escolhas, mas a gente precisa também ter a responsabilidade de respeitar a escolha do outro. E para você que está na dúvida, você que está fora do seu local de votação, está em Balneário Arroio do Silva e precisa justificar o seu voto, quero dizer para você que já está lá nas nossas redes sociais, então, locais de votação em Balneário Arroio do Silva, para você que é eleitor, já se dirigir, e para você que está querendo aí fazer a justificativa, também tem os locais lá, beleza, gente? E para você que quer se atualizar, também tem as informações. Locais de votação lá, no, aqui em Balneário Arroio, querendo aí fazer a justificativa, também tem os locais lá, beleza, gente? E para você que quer se atualizar, também tem as informações. Locais de votação lá, no, aqui em Balneário Arroio Silva, os locais que têm acessibilidade, você que precisa votar ou tem alguém na sua família que precisa fazer aí o voto e precisa aquele local com acessibilidade, também está lá. Total de eleitores, total de urnas em Balneário Arroio Silva e aonde está localizada a sua urna. Tudo detalhadinho lá nas nossas redes sociais. Ou você também pode pedir aí no nosso WhatsApp e a gente manda pra você. Tá tudo detalhadinho. Se você puder compartilhar, dar uma moralzinha também pra Rádio Vetmar, a gente também agradece. E amanhã a gente passa todas essas informações em tempo real. Direto do nosso estúdio pra você. Bom dia! Obrigado pela companhia. Vou de música. Daqui a pouquinho eu tô de volta. Um abraço todo especial pra você. O André tá chegando por aqui, hein? O André, já tá tudo na tua conta. Não tem como nem dizer que não. Convidei todo mundo. Não? Sim. O André botou só um ursinho, Ana, pra escolher direita ou esquerda. Pra que lado que o dedinho do não ia pender. Brincadeira. Um abraço todo especial. Gente, obrigado pela companhia. Quero mandar um alô, um abraço ali pro seu Milton e a dona Agostinha. Alô, seu Milton. Um abraço todo especial também pra vocês. Um beijo no coração. Vamos de música? Logo, logo eu tô de volta. E você? E você não sai daí, não. Bom dia pra você.

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0: isso aí, pessoal. Agora são 11h36. Bom dia pra você. A Marli tá chegando por aqui, tá pedindo música lá pra sua irmã Marlene, Serginho, seu esposo Sérgio, pra nós aqui da rádio, pra Evelyn. Marli, obrigado pelo carinho. Um beijo no teu coração. Sabe que a gente tem um carinho enorme por você, por toda a família, né? Gente, um beijo todo especial também lá pra dona Eliana. Alô, dona Eliana, minha comadre Juliana, se estiverem aí, estavam sempre na sintonia. Quero dizer que eu também amo vocês demais. Eu vou de música e logo, logo tô de volta. Eliana, alô, dona Eliana, minha comadre Juliana, se estiverem aí, estavam sempre na sintonia. Quero dizer que eu também amo vocês demais. Eu vou de música e logo, logo tô de volta. Vou atender que tá chegando gente aqui na rádio, né? E daqui a pouquinho eu volto trazendo mais informação pra você, tá bom, gente?
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2: E aí, pessoal, agora são 12:21. Quero mandar um abraço especial lá pro meu amigo da cor. Alô, meu amigo, tá na feijoada, hein, da cor? Um abraço todo especial aí pra vocês. E agora, claro, 12:25. Vou reforçar que hoje é dia dar uma caminhadinha, né? 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
2: 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E pra gente finalizar a nossa programação de hoje, eu tenho música bacana, é música especial. Olha a música que veio chegando por aqui.
4: Alô, gente. Essa música é pra você, aniversariante. Com muito carinho pra você. Vamos lá. Todo mundo aí.

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0: 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Vou prestando uma linda homenagem de aniversário lá para a Ana Paula. Ana, um beijo no teu coração, minha querida. E também desejando feliz aniversário para a dona Bernadette Greff e para a Dulce, esposa do Rudinei. Para nossas aniversariantes do dia, Ana, feliz aniversário. Hoje o dia amanheceu ainda mais bonito, porque é o dia de celebrar a vida de uma pessoa muito especial, querida, e que ocupa um lugar cheio de carinho em nossos corações. Neste aniversário, queremos desejar muito mais do que parabéns. Queremos desejar que a vida lhe abrace com delicadeza, que Deus ilumine cada novo caminho, renove suas forças, proteja seus passos e encha seus dias de saúde, paz, amor e muitas alegrias. Que nunca lhe faltem motivos para sorrir, sonhos para realizar, pessoas sinceras ao seu redor e amor para aquecer o coração. Que cada dificuldade se transforme em aprendizado. Que nunca lhe faltem motivos para sorrir, sonhos para realizar, pessoas sinceras ao seu redor e amor para aquecer o coração. Que cada dificuldade se transforme em aprendizado, cada conquista seja celebrada com intensidade e que você continue espalhando essa luz tão bonita que faz com que você seja uma pessoa tão especial. Para nós, principalmente os amigos, né, e eu me incluo neles, a sua família, as pessoas que te amam, é uma felicidade muito grande saber que temos você do outro lado nos acompanhando, fazendo parte da nossa programação e também da nossa história. Mais do que uma ouvinte, você é minha amiga. Você é uma pessoa especial e alguém com quem eu tenho um carinho enorme. E hoje quero que sinta todo esse amor chegando até você através dessa mensagem. Que este novo ciclo seja generoso, cheio de bênçãos, encontros felizes, momentos inesquecíveis e, acima de tudo, muitas realizações. Que o seu coração esteja sempre cercado de amor e que você nunca esqueça o quanto é importante e especial e querida. Receba o meu abraço mais apertado, cheio de carinho, gratidão, amor e muita amizade. Que Deus lhe conceda muitos e muitos anos de vida, sempre com saúde, proteção e motivos para agradecer. Feliz aniversário, que o seu dia seja lindo, incrível, emocionante e inesquecível, exatamente como você é. Parabéns!
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0: 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Seja sempre assim. Feliz aniversário. Ana, feliz aniversário. Muitos anos de vida. E à noite eu te abraço ali na Cíntia, né? Dona Bernadette, feliz aniversário. Muitos anos de vida. Feliz aniversário. Ana, feliz aniversário. Muitos anos de vida. E à noite eu te abraço ali na Cíntia, né? Dona Bernadette, feliz aniversário, muitos anos de vida, felicidade sempre. E para as nossas aniversariantes do dia, eu vou rodar. Daniel e Samuel, você é especial. E assim eu finalizo a minha programação, né? Desejando a todos vocês um maravilhoso final de semana. Um sábado repleto de coisas boas, um domingo ainda melhor, ainda especial.

aniversário. A tarde ainda passa por aqui Alexandre dos Santos, programa Jesus, Razão de Viver. Missionária Olga, luz pro seu caminho. E amanhã você confere tudo o que acontece, eleições 2026, em Balneário Arroio do Silva, através dessa casa, na Rádio Verdes Mares, informando você, atualizando você e seguindo com você o domingo todinho. Beijo, gente. Fiquem todos com Deus, porque eu tô indo com ele.

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2: É um prazer para nós, André Adriano, estar recebendo os nossos ídolos.

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2: Simbora São Paulo, Selaona Prada e Cartilove.
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2: Que coisa linda.
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0: estamos aqui debaixo da palavra do Senhor. É melhor obedecer do que sacrificar.
1: E convidar uma pessoa muito especial para cantar comigo esta canção. Ela é conhecida pelo seu grande talento musical, pela sua simplicidade, sua simpatia. Ela é uma grande... Ela é conhecida pelo seu grande talento musical, pela sua simplicidade, sua simpatia. Ela é uma grande amiga minha. Eu gostaria de receber com muito carinho, com aplauso de todos vocês, Soraya Moraes!
2: Linda! Boa noite.

0: Obrigada, linda. Deus abençoe, gente. É um privilégio estar aqui. As palmas mais fortes para Jesus.
1: Glória a Deus.

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0: Que bom demais estar com vocês, mais aqui um sábado abençoado, aqui no Rádio Verdes Mais 87.9, no programa Jesus, razão de viver.
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0: E na coisa aqui, um sábado abençoado, aqui no Rádio Verdes Mais 87.9, no programa Jesus, razão de viver.
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0: E na comunicação, ele com muito prazer, irmão Alexandre dos Santos. Meu amigo, minha amiga, que bom mesmo, tá bom? Saber que você está aí do outro lado, nos dando o prazer da vossa audiência. Que Deus abençoe você, de perto e de longe. Você está com o programa Jesus, razão de viver. E por certo, hoje aqui, eu e você seremos alvos das bênçãos de Deus. Isso mesmo, Deus irá nos alcançar com as suas mãos poderosas, cheia de misericórdia. Eu e você seremos mais uma vez abençoados em Jesus Cristo. Meu amigo, minha amiga, a gente tem o costume a perguntar, né, como está você? Tudo bem? Parece uma palavra de costume, né? Mas Deus sabe mesmo como você está, tá bom? O que você está passando, como você passou a madrugada, a manhã e agora chegou aqui à tarde. E você está ouvindo o programa Jesus, razão de viver? Não é pelo acaso, tá bom? Tudo é permissão de Deus, a vontade dEle. É porque Deus quer te abençoar. Meu amigo, eu não sei a tua situação, mas Deus tem solução para tudo, tá bom? Deus está no controle, tá certo? Mesmo na hora do aperto, da luta, Deus está cuidando. Que tal eu e você nesse momento vamos orar a Deus? Vamos nesse momento falar com Deus? Para falar com Deus não é muito difícil não, meu amigo, minha amiga. Para falar com Deus não precisa pregar. Que tal eu e você nesse momento vamos orar a Deus? Vamos nesse momento falar com Deus? Para falar com Deus não é muito difícil não, meu amigo, minha amiga. Para falar com Deus não precisa pregar fila, não precisa marcar agenda. Para falar com Deus eu e você conseguimos na pessoa de Jesus, tá bom? Em Jesus Cristo, eu e você conseguimos falar com Deus, não é por nossas obras, não é por nossos feitos, nem por nossos méritos, é porque Jesus já venceu por nós na cruz. Diz a Bíblia Sagrada que o véu se rasgou de cima a baixo e nós temos hoje a liberdade de falar com Deus na pessoa amada de Jesus Cristo. Vamos orar. Chegou aqui nosso ouvinte, a irmã Suzana, né? A Suzana pede oração para a sua nora, que teve um acidente, né, de moto, está no UTI, né, situação delicada. E a Suzana está conosco aí pedindo oração, né? A Suzana é nossa, a Suzana é nossa ouvinte de todo sábado e quer oração para a sua, né, para a sua nora, né, que a Jaqueline, né, que está no hospital agora aqui no regional. A situação, né, delicada, que Deus venha usar de misericórdia, tá bom? Com a Jaqueline, vamos orar nesse momento para a Jaqueline, tá certo? Que é a nora, né, da minha irmã Suzana, né, que teve um acidente aí. E Deus vai usar de misericórdia, tá bom, Suzana? Depois nós vamos só testemunhar, tá bom? Vamos orar então.

Senhor nosso Deus, nosso Pai, aqui estamos nesse momento, ó Deus, pela Tua chamada, pela Tua bondade, Senhor, pela Tua graça. Senhor Deus, nosso Pai, aqui estamos nesse momento, ó Deus, pela Tua chamada, pela Tua bondade, Senhor, pela Tua graça. Senhor, obrigado pelas nossas vidas aqui, Senhor, obrigado pela vida, Senhor, dos nossos ouvintes, de longe e de perto. Alcance, Senhor, com as Tuas mãos cheias de misericórdia, Pai, nossos ouvintes. Também, Senhor, a irmã Suzana, Senhor, pediu oração para a sua nora, Senhor. A Jaqueline, Senhor, que sofreu um acidente, Senhor. Estava indo, Senhor, de moto para o seu serviço, Senhor, e sofreu um acidente, está aqui, Senhor, no hospital regional, Senhor. Uma situação delicada, Deus. Só o Senhor pode colocar as mãos, Senhor. Ajuda a Jaqueline, Senhor. Depois ela vai testemunhar, Senhor. A sua própria sogra, Suzana, vai falar para ela, Senhor. Nós oramos aqui, Senhor, no programa Jesus é a razão de viver, Senhor. Dá um escape, Senhor. Dá, Senhor amado. Estenda as tuas mãos poderosas, Senhor. Usa as mãos do médico lá, Senhor Deus, no hospital, Pai. Da médica, da doutora, do doutor, Senhor. Ajuda a Jaqueline, Senhor, nesse momento, Pai. Use misericórdia, Senhor. Abençoe, Senhor, nossos ouvintes de longe e perto. Obrigado, Senhor, pelas bênçãos recebidas e as vitórias da pessoa amada de Jesus Cristo. Amém e amém, Senhor.

0: Olá, gente abençoada, vamos nessa graça, vamos nessa força aqui no programa Jesus, Gração de Viver na Rádio Verdes Mares, 87.9 FM. Que bom demais estar com vocês. Recebe já aqui um abraço do programa Jesus, Gração de Viver. Eu convidei ele com muito prazer, né? Ele veio aqui só enriquecer o programa, o pastor Nil, né? O nome dele é Ademir, né? Mas é mais conhecido como Nil, né? O pastor Nil ali da Assembleia de Deus, da cidade de Aranguá, do bairro Cidade Nova. A tua saudação aí, pastor Nil, fica à vontade.
1: Quero cumprimentar todos, né, nesta tarde, com a gloriosa paz do Senhor, né? A paz do nosso Senhor Jesus Cristo é para todo aquele que aceita, né?
0: Tua saudação aí, pastor Nil, fica à vontade.
1: Quero cumprimentar todos, né, nesta tarde, com a gloriosa paz do Senhor, né? A paz do nosso Senhor Jesus Cristo é para todo aquele que aceita, né, a paz dele, né? Então eu deixo aí essa saudação a todos os ouvintes, a todos os irmãos, a todos os nossos amigos que nos ouvem nesta tarde tão maravilhosa que o Senhor nos deu esta oportunidade.
0: Que bom demais que o pastor Nil, né, da cidade de Aranguá, além de que ele é pastor da Assembleia de Deus do bairro, né, Cidade Nova, né, está aqui conosco aqui, e hoje vai testemunhar e também vai trazer para nós uma palavra do coração de Deus ao coração, né, dos nossos ouvintes aqui do programa Jesus, Razão de Viver. Vamos nessa graça, gente boa, vamos nessa força, vamos oferecer música bonita que faz bem o coração e a alma aqui.

0: Você ouve sim, aqui você escuta aquela música que faz bem o coração e a alma aqui no programa Jesus Razão de Viver, que eu ofereci para os nossos amigos, né? Nossos amigos aqui, colega, aqui da prefeitura aqui do Balneário Arroio do Silva, aqui no departamento de IPTU. Nossos amigos, colega, tá certo? Ali o Éder, tudo bem, Éder? Um abraço para também Eduardo, para o Léo, para a diretora Adai, tá certo? Para a Marina, para a Tainar, para o pastor Giovanni, tá certo? Para a Fernanda, para a Neia, para todos vocês, tá bom? Que nos dão um prazer da vossa audiência aqui no programa Jesus Razão de Viver. Também vai lá pra cidade da... Cidade não é que é, não é cidade, é uma praia, né? Praia da Lagoinha, mas é a mesma praia do Arroio de Silva. Vai pra lá, quem tá nos ouvindo lá é o seu Antônio disse Alexandre, ainda consigo ouvir vocês através do rádio, ele tem um bom costume, né? Coloca o rádio Lagoinha, mas é a mesma praia do Arroio de Silva. Vai pra lá, quem tá nos ouvindo lá é o seu Antônio disse Alexandre, ainda consigo ouvir vocês através do rádio, ele tem um bom costume, né? Coloca o radinho na estante ali e começa a nos ouvir pelas ondas amigas da 87.9 FM da Rádio Verdes Mares, aqui no programa Jesus Razão de Viver. Tá certo, seu Antônio, receba aqui um abraço aí pra vocês, tá bom, da Lagoinha, um abraço aqui do programa Jesus Razão de Viver, um abraço pra todos vocês, isso mesmo. Também aqui quem está nos ouvindo também através do rádio aqui é o Dani e a sua mãe. Um abraço. Ô pastor Nil, nós vamos ouvir uma canção bonita com o Daniel e Samuel, uma canção bonita. E para quem você oferece, Nil? Fica à vontade aí.
1: Aqui quero oferecer para todos assim da Cidade Nova, né? Que estão ali, já alguns já estão conectados aqui.
0: Certo.
1: É a Morgana Januário Tavares.
0: Que benção.
1: O Igor Teixeira, que é meu filho, né? E a Andriele, que já estão já ligadinho aqui na rádio.
0: Que benção, hein? Que benção. Um abraço para vocês, tá bom?
1: Para minha esposa também.
0: Aí da Cidade Nova, né? Onde que apacenta, além o pastor, né? Que apacenta aquele rebanho abençoado ali. Qual é o teu segundo lá, irmão?
1: É o irmão Val, né?
0: Val, né? Val é gente abençoada também, né? Um abraço pro Val.
1: Val, também tem ali o nosso irmão Altamir, o presbítero irmão Altamir.
0: Altamir, gente boa, gente abençoada. É. Que bom demais, né? Tá aqui o pastor Nil, né? Mandando um abraço para vocês aí da, do bairro, né? Cidade Nova, né? Amanhã vem um culto lá, né, irmão?
1: Culto de ceia.
0: Culto de Santa Ceia. Que benção, hein? Que benção. Tá certo. Vamos ouvir canção bonita. Daniel e Samuel vai cantar aqui no programa Jesus Razão de Viver. Essa canção é para você, meu amigo, minha amiga. Vamos ouvir canção bonita, Daniel e Samuel vai cantar aqui no programa Jesus Razão de Viver. Essa canção é pra você, meu amigo, minha amiga, pra você, caminhoneiro do Brasil, pra você que está nos ouvindo através do aplicativo. Isso mesmo, um abraço para todos os nossos caminhoneiros do Brasil aí, que estão passando aqui pela cidade, de Aranguá, aqui pela BR-101, e nos dando uma carona abençoada, e ouvindo o programa Jesus Razão de Viver. Deus abençoe todos, caminhoneiro do Brasil. Vocês carregam a riqueza, hein? É vocês que carregam a riqueza do Brasil. Isso mesmo. Vocês movimentam esse Brasil com seu caminhão, sua carreta. Falei caminhoneiro, um abraço aí pro Nil, né? O Nil é caminhoneiro. E também o Kerto Cardoso, tá certo? Um abraço. E também pro Everaldo Cardoso, hein? Gente abençoada. Também o Paulo, né? A família Cardoso aí, viajando esse Brasil. Mas e você também, caminhoneiro, que tá em casa agora descansando, mas ouvindo aqui o programa, obrigado, hein? Tá já descansando e para mais tarde viajar. Também um abraço pro José Silva, também tá viajando esse Brasil, tá certo? Também para o Neném, né? Eu chamo de Neném, né? O Neném, né? Também é caminhoneiro, tá descansando, pegou alguns meses de descanso, viajou o Brasil todo, ia pro norte, né? E agora tá descansando aí, tá certo, Neném? Um abraço aqui do programa Jesus Razão de Viver. Vamos cantar, ele vem cantando com a sua linda voz, uma canção bonita, Daniel e Samuel vai cantar aqui no programa Jesus Razão de Viver, vai cantar essa canção aqui, ó, pra ele, Daniel e Samuel.

Vamos nessa graça, vamos nessa força, gente boa aqui com vocês, né? No programa Jesus e Graça, onde vem como a hora passa rápido, hein? São agora já 14 horas e 18 minutos. Vamos aproveitar o tempo aqui e oferecer canção bonita, música bonita para os nossos irmãos que estão aqui mandando para nós mensagem, como Vânio Moraes. Vânio Moraes, gente abençoada, hein? Diz assim: boa tarde na paz do Senhor Jesus Cristo. Um abraço para todos, tá certo? Ele manda um abraço para todos os nossos ouvintes aqui

0: Mulherzão, quem é que tá aqui? É Duzine do Mercado. Está certo, diz assim, ó. Eita, glória, paz do Senhor, meus irmãos, bênção mesmo. O nosso pastor é teu lado, do teu rebanho, quem é ele, irmão? Nosso pastor Edenir, aí com vocês, homens abençoados. Quem é esse aqui, irmão? Pode falar aí no microfone, irmão.
1: Nós temos aqui o Giovanni, a Duzane, né?
0: Tá bom, pode ficar à vontade.
1: Aqui, né? Também está Morgando, o Igor e a irmã Hilda. Bernardinho, estão todos aqui.
0: Todo teu rebanho lá.
1: Estão todos aqui escutando a rádio, ouvindo, né? Bênção de Deus, né? Então, bênção. Vai meu abraço aí já para eles aí, né?
0: Tá
1: que
0: certo.
1: Estão conectados aí, daqui a pouco vão estar ouvindo a palavra de Deus e a bênção do Senhor.
0: Né? Que bom, hein? Eu trouxe o pastor Nil aqui, deu audiência, hein? Só seu rebanho aí, né, Nil? Um rebanho grande, abençoado, hein? Tá certo. E é o...
1: Então, bênção. Vai meu abraço aí já para eles aí, né?
0: Tá
1: que
0: certo.
1: Estão conectados aí, daqui a pouco vão estar ouvindo a palavra de Deus e a bênção do Senhor.
0: Que bom, hein? Eu trouxe o pastor Nil aqui, deu audiência, hein? Só seu rebanho, hein, né, Nil? Um rebanho grande, abençoado, hein? Tá certo. E é o Duzinito Megaro, diz assim, é, é você. Glória, paz do Senhor, meus irmãos, que bênção, nosso pastor Ademir Nil, né? Está com vocês aí, homem abençoado. Também a Giovanni, né, Souza, diz assim, é isso aqui, ó. Paz do Senhor, meu pastor, glória a Deus. Que bom demais, hein? Que bom demais mesmo. Vamos lá, vou dar licença, vou passar por aqui. O meu amigo, né? O meu amigo, e tá aqui todos sabe conosco, o Jaime, né? O Jaime Lourenço diz assim, Alexandre, boa tarde, amigo. Não deu pro meu sobrinho. Hoje a missa de sétimo dia, diz ele, é... Nós oramos, né, Jaime? Oramos, Jaime, né? Oramos pro nosso amigo Nino, né? Mas, Jaime, Deus faz pro melhor, tá bom? Deus faz pro melhor mesmo, né? Ele faz pro melhor, ele sabe, né? O Nino era uma pessoa guerreira, mas ficou muito doente, né? E Deus achou por bem, né? Levar ele, tá certo? Jaime diz aqui, né? Tá certo, na Igreja do Sanguinho, 19 horas. Tá bom, Jaime? Um abraço, hein? Tá bom, Jaime? Deus abençoe, tá certo? Aqui também quem tá aqui é a Marcia Beretta. Deixa eu botar aqui. Opa. Deixa eu passar por aqui. Deixa eu ver aqui. Marcia Beretta. Diz assim, boa tarde, Alexandre. Aqui é o Márcio junto com a minha esposa. Passando pra deixar um abraço e dizer que estamos ligados aqui. E aqui tem mais coisa, vamos ver, ligado. Aqui no programa Jesus Gazão de Viver. Ele coloca aqui, tá certo? Abraço. E dizer que estamos ligados aqui. E aqui tem mais coisa, vamos ver, ligado. Aqui no programa Jesus Gazão de Viver. Ele coloca aqui, tá certo? E coloca aqui, e que Deus continue, deixa eu botar aqui, opa, aqui pulou, que Deus continue usando poderosamente para levar a palavra esperança, opa, pulou aqui, esperança, deixa aqui, pulou aqui, esperança para muita gente, que o Senhor Jesus seja sempre a razão do nosso viver. Isso mesmo, um grande abraço para todos os ouvintes, que Deus abençoe, tá certo? E o Jaime disse que é hoje, né, tá certo, Jaime? Deus abençoe, tá bom, Jaime? De uma forma toda especial aí, o Jaime, né, nós oremos, né, pelo Nino, né, que Deus achou bem levar o Nino para a glória, né? A gente ora, né, mas Deus faz a obra, ele sabe fazer o melhor para as pessoas. Tem mais gente aí para oferecer hino, irmão? Pastor Nil, né? Nil, é. Que bom demais, muita gente por aqui, né? E nós estamos aqui mandando um abraço para vocês.
1: Então, vamos oferecer, né? Louvores aí para todos que estão aqui conectados aqui, ligadinho na rádio, né?
0: Tá certo.
1: Está aqui ouvindo essa rádio, Andriele, Varela, Morgana, o Igor Teixeira, né? A irmã Hilda, né? E todos que estão ouvindo.

0: nesse momento, aqui no programa Jesus Razão de Viver, o quadro Sala de Visita, Meu Testemunho. Nós vamos agora entrevistar com muito prazer o pastor Nil. O Nil, conta para o nosso ouvinte com tuas palavras, né? Resumido, né? Porque se contar tudo mesmo que aconteceu, leva muito tempo, mas vai contar aí para o nosso ouvinte entender como era a tua vida, Nil, antes de conhecer Jesus.
1: Irmão Alexandre, a gente tinha uma vida bem conturbada, né? Antes de conhecer Jesus, não queria de forma nenhuma, né? Nem aceitava o Evangelho, mas o Senhor aos poucos foi nos alcançando, né? Na verdade, estou aqui na rádio e veio a memória agora de que quando eu ia escutar uma música, assim, uma música, né? Uma balada, assim, uma música do mundo, uma gauchesca, eu passava pela sintonia da rádio evangélica e eu passava bem rápido, que eu não queria, de repente voltava, mas pegava alguns pontos ali. Sim. E sem querer a gente ouvia a palavra de Deus. Isso. Então, assim, ó, é muito importante, né? É muito importante. A pessoa era ignorante, né? Na época da ignorância, não queria nem escutar um louvor ou a palavra de Deus que seja, né? Então, sim, hoje, né, sou evangélico faz 22 anos, né? Pastorei a igreja ali da Cidade Nova, pela misericórdia do Senhor. Temos bastantes amigos, né? Do Evangelho, mas eu não era bem assim, né? Eu, na verdade, pessoas muitas vezes não tinha nem coragem de pregar o Evangelho para mim. Sim. Eu era uma pessoa ruim, uma pessoa, né, amargurada de coração, né? Então, mas o Senhor, ele tem as suas formas de usar. Era bem assim, né? Eu, na verdade, pessoas muitas vezes não tinha nem coragem de pregar o Evangelho para mim. Sim. Eu era uma pessoa ruim, uma pessoa, né, amargurada de coração, né? Então, mas o Senhor, ele tem as suas formas de nos alcançar, né?
0: É verdade.
1: E ele usou uma criança de 7 anos, fui morar vizinho deles, ele começou a evangelizar, a pregar o evangelho para mim.
0: Interessante, uma criança de 7 anos.
1: A criança começou a pregar, começou a falar do amor de Jesus para mim, e eu comecei a ter, né, interesse de ouvir as palavras que aquela criança citava para mim.
0: Interessante,
1: né? E, na verdade, muitas pessoas, né? Eu ia saindo muitas vezes de um baile, de uma festa, uma domingueira. Alguém vinha vindo com a Bíblia na mão, me cercava, falava do amor de Jesus, lia uma palavra, um versículo da Bíblia para mim, e assim foi indo, né? Deus foi trabalhando, usando os seus filhos, e a semente foi germinada, eu com o coração muito endurecido, mas teve um momento que não adiantou. O Senhor Jesus me pegou mesmo, e hoje estamos aqui, né? Fazendo a obra do Senhor, né? Buscando as almas para o Senhor, pregando o Evangelho, né? Que a própria palavra mesmo cita, que temos que pregar o Evangelho a toda criatura, né? Aquele que crê, né? E ter fé, né, e for batizado será salvo, né?
0: Muito bem, você está com o programa Jesus Razão de Viver, no quadro Sala de Visita. Estamos aqui entrevistando o pastor Nil, né? Ele contando que era meio fechado para o evangelho, né? É assim na palavra, né, Nil, falando, né, no português, meio assim, ignorava, né? Ignorava as pessoas, né? E não queria nem ouvir o rádio, mas quando eu passava uma estação que estava pregando a palavra, ele prestava atenção, né? E segundo o Nil, uma criança de 7 anos, hein? Veja bem, ouvinte, uma criança de 7 anos começou a falar para ele da palavra de Jesus. E o coração do Nil, né, foi quebrando, foi se abrindo para a palavra de Deus. Hoje o Nil está aqui testemunhando para os nossos ouvintes como teve um encontro com o Senhor através de uma criança de 7 anos pregando para ele a palavra de Deus. E o Nil, hoje, Nil, como é que está a tua vida com Jesus?
1: Hoje a nossa...
0: E testemunhando para os nossos ouvintes como teve um encontro com o Senhor através de uma criança de 7 anos pregando para ele a palavra de Deus. E o Nil, hoje, Nil, como é que está a tua vida com Jesus?
1: Hoje a nossa vida é diferente, né? Hoje a vida em Cristo Jesus, a gente pode dizer assim que andávamos em treva, né? Andávamos em treva e hoje, graças à palavra do Senhor, o alcance que teve, né, a palavra do Senhor na minha vida, hoje sou evangélico faz 22 anos.

0: ando na luz com Jesus, né? E buscando as almas para o Senhor, né? E é isso que a gente tem que fazer, né? Se voltar ao Senhor, amolecer o coração, abrir o ouvido e deixar o Espírito Santo de Deus falar com nossas vidas, né? Eu era uma pessoa também que andei muito tempo no mundo das drogas, da bebida alcoólatra, né? Muitas vezes dormia aí na beira da praia, nos escombros. Muitas vezes alguém me achava numa parada de ônibus, deitado, né? Minha mãe mandava meus irmãos de atrás buscar para ver onde é que estava.
1: Era uma vida, Nil, judiada, né, Nil?
0: Uma vida escravizada, né? É. Escravizada pelo próprio inimigo, né?
1: Sim.
0: Fumava, bebia, ingeria drogas e vivia nessa vida, né? Por 28 anos. Mas chegou um dia que o Senhor estendeu a sua mão, né? E as angústias veio a depressão, veio tudo, né? Cheguei até consultar psiquiatras, meus irmãos me levavam psiquiatra, né? Psiquiatra dizia que era muito difícil, porque estava com depressão profunda, mas o Senhor nos alcançou, irmão Alexandre. O Senhor nos alcançou com mão forte e hoje estamos aí ganhando almas para o Senhor, né?
1: Louvado,
0: entendendo Jesus. E sabendo o que é uma depressão, o que é, né? Uma
1: sim,
0: ansiedade.
1: Sim.
0: E hoje, quando alguém vem falar para a gente que está com uma depressão, com ansiedade, uma pessoa da rua, a gente já sabe, porque
1: sim,
0: já passou por isso e pode aconselhar, pode ajudar, né?
1: É verdade. Eu nem vi a tua palavra, pastor, para aquela pessoa que também estava igual você, assim, né? Que não queria o evangelho, né? Eu posso aqui usar uma... Eu estava vendo você falar, posso aqui usar uma...
0: Passou por isso e pode aconselhar, pode ajudar, né?
1: É verdade. Eu nem vi a tua palavra, pastor, para aquela pessoa que também estava igual você, assim, né? Que não queria o evangelho, né? Eu posso aqui usar uma... Eu estava vendo você falar, posso aqui usar uma palavra meia pesada, um pouco revoltado, né?
0: É.
1: Contra tudo, né? Contra todos e, né?
0: Sim,
1: de repente,
0: sim,
1: uma criança de 7 anos te pregou a palavra e você... se rendeu a palavra, se rendeu a Jesus e hoje está aí testemunhando. Nós temos muitos ouvintes, Nil, que estão, né, no modo de falar no português, né, coloquial, falando que estão em cima do muro, né? Eles conhecem a palavra, eles querem a palavra, mas tem que tomar uma decisão. Qual é a tua palavra, Nil, para essas pessoas?
0: Eu quero dizer assim para essas pessoas, né, que não fiquem indecisos, que não fiquem em cima do muro. A palavra de Deus, ela é bem clara em dizer: buscai primeiramente o reino dos céus e as vossas demais coisas serão acrescentadas. Então, buscai o reino dos céus. Né? Se joga aos pés do Senhor, vai para uma igreja evangélica mais próxima à sua casa, aquela que combate com a palavra de Deus, aquela,
1: sim,
0: que está em cima da palavra, né? Procura uma igreja evangélica, procura uma igreja, né, que você acha que a palavra é certa, fala contigo, entra dentro dela e pede para Deus mudar a tua vida. Como eu um dia, né, estive lá nesse mundão, mas muita angústia, olhava para o céu e dizia: Deus, se tu existes, me tira dessa vida. E ele tirou, né? Mas só que dependeu de mim, depende de você, depende de mim, né? Você tem
1: verdade,
0: que querer,
1: certo.
0: Existe um querer, né? Nós oramos, né, intercedemos pelas pessoas, mas tem que ter ação daquela pessoa, aquela pessoa tem que procurar, dizer: não, eu quero mudança, né? Não adianta dizer que quer mudar e não procurar a mudança, ele tem
1: certo,
0: que procurar alguém que queira ajudar, um centro de recuperação ou até mesmo a igreja, né? Eu não fui para centro de recuperação. Quem me recuperou foi a palavra de Deus,
1: sim,
0: e o Senhor Jesus, amém?
1: Que bom demais, hein? Estamos aí ouvindo o Nil aí contar o testemunho no quadro Sala de Visita, Meu Testemunho, aqui no programa. Que bom demais, hein? Estamos aí ouvindo o Nil aí contar o testemunho no quadro Sala de Visita, Meu Testemunho, aqui no programa Jesus de Razão de Viver, onde contou ele para o nosso ouvinte que uma criança de 7 anos pregou para ele a palavra de Deus e ele veio a conhecer a palavra através dessa criança e veio vindo. E hoje o Nil é pastor, hein? Hoje o Nil pastor de um rebanho abençoado na cidade de Aranguá, no bairro da bairro Cidade Nova, da Assembleia de Deus, tá bom? Um rebanho muito abençoado. Eu também já tenho ouvido, né, falar testemunho do Nil, né? O Nil é uma pessoa, um pastor muito esforçado, vai visitar o rebanho e está ganhando muita alma para Jesus lá, tá bom? Que bênção!

assim. Que bom, hein? Que bom, né? A Isabel, que bom saber, né? Isabel Massa, é teu rebanho lá, né, irmão? O rebanho. Ah, que benção, que benção. Então ela manda aqui um abraço para nós, né? Nós ouvimos aqui. Aqui o pastor Éder, o pastor Éder, né? Que deixa eu ver aqui, opa, deixa eu passar por aqui. É muita gente por aqui, deixa eu passar. Opa, gente abençoada. Há muitos botões para poucos dedos. Tá certo, opa, aqui estamos aqui, né? Ou aqui, oh, é o pastor Éder Cardoso, assim. É, por aqui, deixa eu passar. Opa, gente abençoada. Há muitos botões para poucos dedos. Tá certo, opa, aqui estamos aqui, né? Ou aqui, oh, é o pastor Éder Cardoso, assim. É, da igreja cristã primitiva, né? Ele fala assim, da igreja cristã primitiva, assim. Um grande abraço, meu irmão Alexandre, para o irmão e para o pastor aí que tá aí, tá certo? Aí testemunhando uma tarde abençoada, tá certo? Obrigado, pastor Éden, Deus abençoe vocês, você rebanho abençoado. Também tá aqui o irmão Elezer Almeida, diz assim, a paz do Senhor Jesus Cristo, meu amigo, estou acompanhando aqui em casa, manda um próximo hino aí para o José Nazareno, tá certo? Nasa e a sua mãe Maria, tá certo, tá bom? Elezer, quando você puder, tá bom? Vai lá visitar a Maria, tá na cama, né? É até 84 anos, né? Caiu um tombo, né? E quem tá cuidando dela é o Nazareno, a Fátima, né? A Margareta também vai cuidar. Tá lá, né? A dona Maria lá, esperando em Jesus, tá certo? Valeu, Elezer Almeida. Obrigado, tá bom? Pela tua participação. Deus abençoe. Nós vamos com o nosso apoio cultural. Daqui a pouco nós voltamos com vocês aqui no programa Jesus e Graça de Viver. Eu peço uma coisa pra você, tá bom? Se você quiser me ajudar a evangelizar, oh, peça atenção, eu te peço um favor para você, um favor com tanto carinho, tá bom? 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A semear as boas novas, somar o reino do céu, dizer para todos os nossos ouvintes no Brasil, fora do Brasil, que Jesus é a razão de viver e ponto final. Que legal, mas que benção, hein? 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Benção, hein? 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Aí no teu meio social. 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Gente abençoada, me ajuda aqui a semear as boas novas. Temos de ganhar tempo, tá bom? O tempo tá passando, então me ajuda aqui a passar, é compartilhar esse programa Jesus e Graça de Viver e receba já minha gratidão, tá certo? Vamos aí com nossos apoios cultural.

Vamos atender nosso ouvinte, vamos atender. Então aqui a Isabel Freitas Matos diz assim: a paz do Senhor, estou na escuta. Meu esposo manda um abraço para o pastor Ademir e você, irmão Alexandre.

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0: Vamos nessa graça, vamos nessa força aqui com vocês. É a hora certa, são 14:37. 14:37 aqui no programa Jesus e Razão de Viver. 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Um abraço também, nosso ouvinte aí, a Maria de Rude Coelho está conosco aqui, chegou agora sorrindo assim. Ô Xandre, uma benção aí para a Tereza e para a Nora da Suzana, que estamos precisando em nome do Senhor Jesus a todos nós. Tá certo, tá bom, já oramos, tá bom, no começo do programa, para a Nora, né, para a Nora da Suzana, a Jaqueline, né, que sofreu um acidente. Oramos, tá bom, esperando em Deus aí. E também um abraço para a Tereza, Deus abençoa a Tereza da Coloninha. Um abraço, Udi, um abraço nela, esse casal abençoado. 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
1: Sai da Babilônia.
0: Sai da Babilônia, coisa séria, hein? Vamos lá, então, vamos lá, gente, abençoando a Mecânica do Bento, novo conceito de oficina automotivo, seu carro em boas mãos, há muito

0: 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Também agradecemos também o apoio também do Zé Dias, né? O Zé Dias e a Geninha. Esse casal abençoado aí, tá bom? Deus controla você cada dia mais. Obrigado pelo apoio, tá bom? Nós queremos agradecer todos aqui que nos apoiam, tá certo? Obrigado, hein? Vocês estão investindo aqui no programa Jesus e Garças de Viver, onde eu posso levar a palavra de Deus, tá bom? Obrigado mesmo pelo apoio de vocês. 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Vamos lá então, agora uma hora certa para vocês, são agora 14 horas e 45 minutos. Vamos ouvir nesse momento uma palavra do coração de Deus aos nossos corações, com ele, o servo de Deus, o pastor Nil. É com você, Nil, fica à vontade. Eu canto
1: de alegria, vamos aqui ler a palavra do Senhor, né? A palavra de Deus, ela se encontra no livro de Eclesiastes, capítulo de número 11, e o versículo primeiro a seguir, né? Esta palavra caiu no meu coração nessa tarde. E eu quero transmitir aqui em poucos minutos esta palavra para os nossos ouvintes, né? Nossos amigos que estão aí nos ouvindo, a todos que estão na sintonia desta rádio, né? Quero aqui já deixar meu abração aqui para o irmão Alexandre, né? Que me convidou para estar aqui, né? Este amigo que a gente conhece de longas datas. Então eu vou ler a palavra aqui, que diz assim, o livro de Eclesiastes, capítulo 11, e o versículo 1 a seguir. Lança o teu pão sobre as águas, porque depois de muitos dias o achará. Reparte com 7, ainda até com 8. O 11 e o versículo 1 a seguir. Lança o teu pão sobre as águas, porque depois de muitos dias...

o achará. Reparte com sete, ainda até com oito, porque não sabeis que mal haverá sobre a terra. Estando as nuvens cheias, derramam chuva sobre a terra, e caindo a árvore para o sul ou para o norte, no lugar em que a árvore cai, ali ficará. Quem observa o vento nunca semeia, e o que olha para as nuvens nunca cega, ou nunca colhe, né? Assim como tu não sabes qual o caminho do vento, nem como se forma os ossos no ventre da que está grávida, assim também não sabeis as obras de Deus e que faz todas as coisas, né? Lemos essa palavra, meus irmãos. Esta palavra, o pão, ele simboliza o próprio Cristo Jesus, né? O pão. E também a palavra de Deus, né? Como o nosso Senhor Jesus Cristo, ele há muito tempo atrás, há mais de 2000 anos atrás, ele padeceu pela mim e pela tua vida, né? Mas também ressuscitando ao terceiro dia, e hoje está à destra do Pai intercedendo pela minha e pela tua vida. Eu lendo esta palavra, o pão é o próprio Cristo Jesus. A palavra também simboliza o pão. O que temos que fazer hoje? Se nós temos um pedaço de pão, ou talvez um pão inteiro, lance esse pão nas correntes, nas águas. Quer dizer, as correntes falam, se você lançar a palavra de Deus para um, aquele um vai lançar para outro, e aquele outro vai lançar para outro, e vai se virar uma corrente, né? Como se fosse jogar numa correnteza de um rio, um pedaço de pão, né? Muitos vão se alimentar daquele pedaço de pão. Então, assim é a palavra de Deus. Se eu levar esse pão para outro que está faminto, né? Como se fosse jogar numa correnteza de um rio, um pedaço de pão, né? Muitos vão se alimentar daquele pedaço de pão. Então, assim é a palavra de Deus. Se eu levar esse pão para outro que está faminto, que está precisando de ouvir a palavra de Deus, né? Ele vai certamente comer esta palavra, comer este pão que é a palavra de Deus, né? Então, o nosso dever é o quê? Ide por todo mundo, pregai o evangelho a toda criatura. Nós temos que pregar o evangelho, falar do amor de Jesus Cristo, falar que ele nos resgatou como fez com a minha vida, tirou do mundo das drogas, da bebida alcoólica, da prostituição. Era um homem de bar, era um homem de baile, um homem de festa, um homem de bebedice. E hoje estou aqui pregando o evangelho de Cristo. Hoje estou aqui falando que Jesus, ele pode curar, pode salvar, pode libertar, né? Aquela alma angustiada, abatida, oprimida, né? A palavra de Deus, ela pode alcançar. E ela serve como pão, alimento para não só para o corpo, mas também para a alma, né? Esta aqui é o pão que alimenta a nossa alma, né? Nós alimentamos durante o dia, vamos colocar 4 vezes ao dia, café da manhã, almoço, meio-dia, café da tarde, janta à noite, né? E a palavra de Deus é o alimento que alimenta a nossa alma. Por isso que você não pode deixar de ouvir a palavra de Deus, deixar de ir numa igreja, receber algo para edificar a sua alma, né? Tu tem que fazer isso. Por quê? Porque é necessidade da alma, né? A alma está gemendo, gritando por um alimento. E o que é o alimento da alma? O alimento do nosso corpo é a comida, né? É o café, é algo que a gente se alimenta. Mas o alimento da alma é a palavra de Deus. É ouvir a palavra de Deus, ouvir um louvor que edifica a nossa alma, que entra, penetra, né, a nossa alma e fala conosco. Muitas vezes, se você estiver angustiado, se você estiver abatido, né, ou até mesmo depressivo, você ouve um louvor, escuta uma palavra que edifica a sua alma, aquela depressão, e fala conosco. Muitas vezes, se você estiver angustiado, se você estiver abatido, né, ou até mesmo depressivo, você ouve um louvor, escuta uma palavra que edifica a sua alma. Aquela depressão talvez vá embora, aquela angústia que está no seu coração, sai. Por quê? Porque você deu ouvido à palavra de Deus. Você se alimentou deste pão tão maravilhoso que é a palavra de Deus. E nesta tarde estou aqui com meu amigo Alexandre, né? Falando do amor de Cristo, falando que Jesus, ele pode fazer algo para a tua vida. Como fez na minha vida, não será diferente na tua vida. Não será diferente, porque ele é onisciente, onipotente, onipresente. Ele está em todo lugar. Ele está em todo lugar, pronto. A cruz do Calvário, quando ele estende os braços ali na cruz do Calvário, é simbolizando que ele está de braços abertos para você. Para você, meu ouvinte, para você nesta tarde que está ouvindo e tirou um tempinho para ouvir a palavra de Deus. Você, de repente, estava passando ali, né, nessa sintonia, diz, não,

0: Eu vou parar aqui na 87.9 e vou escutar uma palavra de Deus. Vou escutar alguém que há 22 anos atrás estava perdido no mundo das drogas, estava jogado às traças, não tinha mais solução aos olhos humanos. Mas para o meu Jesus Cristo existe solução. Aleluia. Existe uma válvula de escape. Basta você querer, basta você dizer: eu quero esse Jesus para mim. Eu quero esse Jesus como o pastor Neil quis há 22 anos atrás. Eu também quero para mim. Meu amigo que ouve nesta tarde, meu irmão, é isso aí que nós temos que fazer. Lança o teu pão sobre as águas, lança esta palavra de Deus, diga para o teu amigo, para o teu irmão, que Jesus cura, Jesus salva, liberta, né? Basta você crer e ter fé e dizer: eu quero ser mudado. Chega desta vida de angústia, chega desta vida de drogas, desta vida de, né, de cigarro, de bebidas alcoólicas. Isso não traz felicidade. O que traz felicidade para o ser humano é ele servir a Jesus de todo o seu coração. Esta vida de angústia, chega desta vida de drogas, esta vida de, né, de cigarro, de bebidas alcoólicas. Isso não traz felicidade. O que traz felicidade para o ser humano é ele servir a Jesus de todo o seu coração. Glória a Jesus, né? Esta é uma palavra que caiu no meu coração nesta tarde, né? Para que você possa, né, se alimentar desta palavra. Quando fala, lança esse pão, e se põe a palavra de Deus, né? O nosso Jesus foi símbolo há alguns anos atrás, mas hoje a nossa palavra de Deus, ela está aqui viva, né? Ela está viva. Você abrindo este livro, a palavra é a boca de Deus falando comigo e com você. Então, por isso, nesta tarde, eu deixo esse conselho para você. Se alimente deste pão. Se alimente da palavra de Deus. Amém? Glória a Deus.
1: Muito bem, ouvindo uma palavra do coração de Deus, nosso coração, juntamente com o pastor Nil, né? Pastor Nil, vamos orar aí para os nossos ouvintes, para a Terezinha da Coroninha, para a Jaqueline, que sofreu um acidente, e para todos os ouvintes. Pode orar, pastor Nil.
0: Glória a Deus. Então, vamos estar orando, né? Ore conosco aí, você que está aí do outro lado, né? Inclina sua cabeça, medite no Senhor, medite na palavra do Senhor e ore conosco nesta tarde. Senhor nosso Deus e Pai, oramos neste momento, Jesus, por cada um, Senhor, que pediu oração, assim que tu possa entrar, Senhor, com providência. Nós orando, Senhor, mas crendo no poder do teu Espírito, porque sabemos que tu é um Deus que cura, um Deus que salva, um Deus que liberta. Para ti não há impossível, Senhor. O possível nós podemos fazer, mas o impossível tu faz, Senhor. Por isso nós cremos nessa tarde, Pai. Vai de encontro a cada um, Senhor, que assim, Senhor, colocou ali no caderninho para oração, que tu possa entrar, Senhor, com providência, Senhor, fazendo obras tremendas nestas vidas, Pai. Assim oramos, já te agradecemos por tudo, em nome de Jesus. Amém.

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1: Olá, gente abençoada, que bom, o programa é abençoado e abençoado mesmo, obrigado pela vossa audiência, você que ficou conosco aqui agora, você que acompanhou um pouquinho, acompanhou mais um pouquinho, tá certo? Você que mandou mensagem, você que não mandou, mas ficou conosco até agora, obrigado, hein? Compartilhe esse programa, tá certo? Esse programa, Pastor Nil, vai ficar gravado aqui até no arrebatamento de Jesus. Vai ficar aqui, né, gravado nos meus sociais e todas essas 24 horas sem parar. E quando as pessoas ouvir, né, se não ouvir agora, vou ouvir depois, o testemunho teu, né, como teve um encontro com o Senhor Jesus, a palavra que você pregou, né, e vai ficar aqui dando bom testemunho até a volta do Senhor Jesus Cristo. E a tua saudação final.

0: E fica à vontade.
1: Então, quero agradecer a todos os ouvintes, né? Todo o pessoal lá.
0: Você pregou, né? E vai ficar aqui dando bom testemunho até a volta do Senhor Jesus Cristo. E a tua saudação final, Nil, fica à vontade.
1: Então, quero agradecer a todos os ouvintes, né? Todo o pessoal lá da Cidade Nova, né? Estava ali a irmã Isabel por último ali, irmão, ouvindo a rádio, né?
0: Sei.
1: Então, a gente fica bem grato a todos eles, né? Quero deixar assim um abraço a todos, né? E a paz do nosso Senhor Jesus Cristo a todos. Que Deus possa abençoar grandemente a todos que ouviram aí esta rádio.
0: E amanhã haverá um culto lá, né? Abençoado, Anil.
1: Amanhã terá o culto de ceia, né? A partir das 7h30.
0: Na Cidade Nova, né?
1: Isso, na Cidade Nova.
0: Que bênção, né? Que bênção. Nil, nós agradecemos, tá bom? Aqui do programa José Carlos Viver. Nós sabemos que você é uma pessoa muito ocupada, mas você esforçou e veio aqui e foi muito útil, tá bom, Nil? Vai ser, né? Muito útil pro céu, né? Vai somar no reino do céu. Obrigado, tá bom? Até a próxima, tá bom, Nil? Qualquer anúncio lá, festa, pode ligar, mandar mensagem para mim que eu anuncio aqui para vocês, tá bom? Viemos para somar, tá bom? Tá bom, Nil? Um abraço para vocês, tá certo, Nil? Muito bem, gente boa, vamos embora em paz, o mais malizando do programa lá, Nil, vamos olhar para lá, Nil, vamos dar tchau para eles. Valeu, gente abençoada, se Deus permitir, nós voltaremos sábado que vem com uma edição, mais malizando, a audição, né, do programa Jesus Onde Viver. E aí eu quero desejar para você um final de semana abençoado, hein? Amanhã é um dia importante, hein? Amanhã é um dia que nós vamos decidir o destino do Brasil, tá certo? Eu digo para você com muito carinho, não importa, né? É para quem você vai voltar, e você é uma pessoa de consciência, tá bom? Volte certo. Mas além de voltar, nós precisamos orar para o Brasil, tá bom? Nós vamos orar para o Brasil, para Deus abençoar esse Brasil, né, Pastor Nil, né? É, né? Que o Brasil seja abençoado, né? E amanhã é um dia especial, tá certo? É, chegou aqui também na última hora aqui, não sei quem vai poder aqui, né? Tá certo, chegou aqui o Márcio Beretta, né? Diz boa tarde a todos que estão ouvindo a programação de Jesus Graça. É, chegou aqui também na última hora aqui, não sei quem vai poder aqui, né? Tá certo, chegou aqui o Márcio Beretta, né? Diz boa tarde a todos que estão ouvindo a programação de Jesus Graça, onde viver. Aqui quem fala é o Márcio Beretta. Deixo o meu abraço, a minha saudação a cada um de vocês que está ligado agora. Que Deus seja na vida de todos, trazendo paz, saúde e bênção para cada lar. Um abraço especial para o meu irmão Alexandre e para toda a sua família, amém? Obrigado, tá certo? E diz aqui, né, família, tá certo? E também para o irmão Éder e toda a sua família, que Deus venha abençoar. Isso mesmo, pulou aqui, mas consegui. Que Deus venha abençoar grandemente a todos vocês, tá certo? Que Jesus seja sempre a razão de nosso viver. Tá certo, meu amigo, né? O Márcio Beretta, né? Aí dando uma saudação para os nossos ouvintes. Ah, lembrando que vocês vão estar aqui, né, Márcio? Márcio Beretta, Deus permitir, vocês vão estar aqui, tá bom? Sabe que vem você e tua esposa, né? Pregando e também testemunhando. Vamos embora em paz, valeu, gente abençoada, e até sábado que vem. E eu desejo para vocês que vocês tenham a presença de Deus, tá bom? Bom final de semana, um abraço e até mais na paz do Senhor. Tchau, tchau.
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1: Glória a Deus, esta luz é Jesus. Eu sou a luz que vim ao mundo. Quem me segue não andará em trevas, mas terá a luz da vida. Como é bom a luz da vida. Como é bom, aleluia, ser iluminada por Jesus Cristo. Ele é a luz do mundo. Ele é a luz que veio ao mundo, né? Aleluia, amém. A paz do Senhor a todos. É com muita alegria que aqui estamos novamente para levar até você a palavra do Senhor. É. Feliz porque até aqui nos ajudou o Senhor. No estúdio, a nossa linda Tati, graças a Deus, já estava com saudade, né? E hoje ela está tranquila, feliz, já fazia alguns dias que ela estava aí no estúdio. A nossa linda Tati, graças a Deus, já estava com saudade, né? E hoje ela está tranquila, feliz, já fazia alguns dias que ela estava aí trabalhando nos seus afazeres, né? Nos compromissos que lhe chama. E a gente aqui sentindo a falta dela, mas hoje ela está com a gente. E Deus abençoe grandemente. Tenho certeza que vai ser muito bom, né? Por quê? Porque o trabalho fica tão bom com ela aqui. É maravilhoso, né? Maravilhoso, é maravilhoso. E eu tenho certeza que você aí em seu lar, você está feliz porque até que também te ajudou o Senhor, né? E você vai ouvir algo de Deus para a sua vida, amém? E neste momento eu quero aí um fundo musical, se a Tati tem aí para nós, eu quero já fazer uma oração em seu favor, em nosso favor, né? Falarmos com o Papai do Céu, você daí, missionária daqui, vamos mexer com o trono da graça. Por certo, a Bíblia diz que os seus ouvidos não estão tapados para que não possa nos ouvir. Amém? Grande, perfeito, soberano, dono da vida, Deus do universo, aleluia. Oh, Senhor, é importante, Senhor, é magnífico, Senhor, estar na sua santa presença, Senhor, aleluia. A sua palavra diz que o Senhor se inclina para ver a terra. Aleluia, o Senhor nos vê, nos contempla e também nos ouve. Aleluia, a sua palavra diz que o Senhor se inclina para ver a terra. Aleluia, o Senhor nos vê, nos contempla e também nos ouve. Senhor, nesta tarde maravilhosa que o Senhor proporcionou para nós, nós te agradecemos, Senhor, pelo ar que respiramos, pela vida, Senhor, pelos seus cuidados para conosco, pelas suas misericórdias para conosco, para com a nossa família. Muito obrigada, Senhor. Papai, em nome de Jesus, obrigada, Senhor, pelo dia, por estarmos aqui. Obrigada pelas suas misericórdias. Obrigada, Senhor, pelo ar que respiramos.

pelos ouvintes, Pai. A sua palavra diz que antes que nós fôssemos formados no ventre da nossa mamãe, o Senhor já nos conhecia, o Senhor nos conhece. E o Senhor sabe que precisamos. O Senhor conhece e sonda o coração de cada vida. E eu te peço, Deus, em nome de Jesus Cristo, teu Filho amado, que o Senhor vá dar encontro a cada vida neste momento, a cada necessidade, abençoando as famílias, retirando, Senhor, as perturbações, queimando as perturbações, queimando as tribulações, também as depressões, Pai, queimando, Senhor, toda ansiedade, Senhor. Aonde o Senhor chega, tudo muda, Deus. A sua presença, Senhor, muda vidas. A sua presença transforma vidas. Tem, Pai, tem misericórdia dessas vidas, liberta o oprimido, cansado, Pai. Essa pessoa, Pai, que se sente, Pai, aleluia, sem esperança. Entra com providência e muda o percurso da história. Liberta o oprimido, cansado, Pai. Essa pessoa, Pai, que se sente, Pai, aleluia, sem esperança. Entra com providência e muda o percurso da história dessas vidas, Senhor. Faz grande milagre, Senhor. Abençoa as famílias, Pai. Em nome de Jesus, meu Deus. Abençoa as mães, Pai. As mamães que cuidam dos seus filhos, Pai. Aleluia, com todo vigor, com todo cuidado, com todo carinho, porque a família está no seu coração. Aleluia. Abençoa grande Deus, perfeito e soberano, dando saúde para todas as mamães, Pai. Meu Deus. Meu Deus. Renovando as suas forças. Suprindo as suas necessidades. Aleluia. Dando saúde, Senhor. Saúde. Para que possa, Senhor. Aleluia. Cuide bem da sua família. A sua palavra diz, instrui o menino no caminho que deve andar, ensina o menino no caminho que deve andar, ensina a criança no caminho que deve andar, pois quando ele for grande, não se desviará dele. É o que nós precisamos, Pai. Além do ensino, do pão, da educação, de tudo que uma criança precisa, nós precisamos ensinar o caminho da verdade, o caminho que conduz à vida eterna. E o Senhor disse: eu sou o caminho, a verdade e a vida. Ninguém vem ao Pai a não ser por mim. Esse é o caminho, Pai, que nós precisamos apresentar para a nossa família. Abençoa as famílias, abençoa as mamães, abençoa os papais. Em nome de Jesus, meu Deus. Em nome de Deus, Pai, que nós precisamos apresentar para a nossa família. Abençoa as famílias, abençoa as mamães, abençoa os papais. Em nome de Jesus, meu Deus. Em nome de Jesus. Amém. E graças a Deus.

0: Glória a Deus. Quantas vezes...
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0: Glória a Deus. Quantas vezes eu pensei que não ia suportar, diz a letra desse louvor. Mas a Bíblia diz que aquele que habita no esconderijo do Altíssimo, à sombra do Onipotente, descansará. Mas, missionária, é tão difícil descansar no Senhor. Busca a presença de Deus. Ora, busca a fé, a confiança. Ele é real, ele é verdadeiro. Descansa. Entrega teu caminho ao Senhor, entrega em oração. Fala, entrega os teus problemas, o que te aflige. Quando a gente entrega para Deus, a gente descansa. A gente descansa que a gente entregou para o Todo-Poderoso. Vale a pena descansar no Senhor. Porque se não descansarmos, ficarmos preocupados, a gente fica doente. A gente perde o ânimo. Né? Muitas pessoas dizem, ah, eu acho que eu não vou suportar. Com Jesus suporta, confiando suporta, tudo tem solução, aleluia, e quanto à vida, há esperança, quando Deus quer operar, ninguém pode impedir, operando Deus quem impedirá, aleluia, confia e espera, porque o tempo é de Deus. O tempo é de Deus, minha querida irmã. Aleluia. Confia e espera, porque o tempo é de Deus. O tempo é de Deus, minha querida irmã. O tempo é do Senhor. Quando algo não acontece para você, você espera. Aleluia. Glória a Deus. Você trabalha 30 dias para receber seu salário. Não é verdade? Trabalhado. E o tempo do Papai do Céu é dele. Não sabe se vai ser um mês ou 2 meses ou 1 dia. O importante é que você lançou sobre ele. A Bíblia diz assim, ó, lançai sobre vós. Lançai sobre ele as vossas ansiedades, porque ele tem cuidado de vós. Ele tem cuidado. Jamais ele vai deixar de resolver algo para a sua vida, para a minha vida. Glória a Deus. Aleluia. Glória a Deus. Glória a Deus. Só mais um pouquinho. E você vai obter a sua vitória. A minha Bíblia diz, a sua Bíblia diz, as nossas Bíblias diz que o fim é melhor que o começo. Porque no começo tem aquela fadiga, aquela a expectativa, mas quando chega no final, algo acontece, passou. Quantas coisas já passou na sua vida que você nem lembra mais? Mas no momento que você estava passando, você estava tão aflita. Eu também digo, né? Estou na sua vida, você nem lembra mais. Mas no momento que você estava passando, você estava tão aflita. Eu também digo, né? Eu estava pensando, esperando, e aconteceu. E aconteceu. Hoje, assim, a gente até esquece mais. Já passei. Até lembra. Eu já passei por tal coisa, né? E já passou. Mas no momento que estava passando, estava naquela aflição. O choro dura uma noite, a alegria vem amanhecer. E é bem assim. Amém?

0: Glória a Deus. 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Agradecendo a Deus pela a vida do meu irmão em Cristo ali, o Eduardo, proprietário dos supermercados Abimar, né? Deus abençoe grandemente. Amém?
1: Benção pra mim.
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Você está em sintonia com o programa Luz para Seu Caminho. Nosso programa todo especial para todos os ouvintes que estão ligadinhos conosco. Que Deus te abençoe grandemente. Aleluia. Para o irmão Zacarias, né? Que está lá em seu lar, sintonizando o nosso programa. Deus te abençoe, meu irmão. Tudo vai dar certo. Deus é bom demais. Gente, aleluia. Para o irmão Zacarias, né? Que está lá em seu lar, sintonizando o nosso programa. Deus te abençoe, meu irmão. Tudo vai dar certo. Deus é bom demais. Aleluia. Para todas as irmãs em Cristo dos círculos de oração, de todas as denominações. Também para os nossos policiais, né? As nossas autoridades que fazem as rondas aí pelas ruas, né? Sempre protegendo as nossas vidas. A intenção deles é esta, né? E para mim tem muito valor, né? Para mim tem muito valor, considero bastante. Oro pelas autoridades, porque eles têm família e eles saem fazendo as rondas, né? Não sabem o que vão enfrentar pela frente, mas estão cumprindo, cumprindo o seu trabalho. E você já observou que quando algo de perigoso acontece, você chama as autoridades, rapidamente você faz a ligação e chama. E depois de Deus, é eles aqui na Terra, né? Eles vêm, fazem seu trabalho. E eu considero bastante e oro por eles, porque eles também têm família, né? Também para o nosso prefeito aqui de Arroio do Silva, nosso prefeito Jorge, né? Toda a sua família, para todos os funcionários aqui da prefeitura de Arroio do Silva, né? A missionária Olga está residindo aqui. E o prefeito Jorge, né? Toda a sua família, para todos os funcionários aqui da prefeitura de Arroio do Silva, né? A missionária Olga está residindo aqui. E então eu faço parte desse povo aqui, né? A gente já conhece bastante. Já estamos se engrupando, né? Bastante. Isso é importante, né? Conhecer as pessoas, né? Conhecer as amigas, conhecer os estabelecimentos, porque é uma família, né? É uma família e nós precisamos um dos outros, amém? É mais para todos ali também de Araranguá. O pastor Paulo César, sua esposa, a irmã Cirlei, todas as irmãs em Cristo ali de Araranguá, da Assembleia de Deus do Centro, né? E para todos os irmãos em Cristo Jesus, todos os círculos de oração, para toda a mocidade, para todos os missionários.

Sabe que me veio à memória agora? Bendito seja. Sabe que me veio à memória agora? Bendito seja. Deus me deu. Deus levou. Bendito seja o nome do Senhor. Me lembrei de Abraão. Lembrei de Abraão quando Deus pediu seu filho Isaac, o único filho, né? Em sacrifício. Eu creio que Abraão pensou: Deus me deu, é dele. Foi entregar de volta. Ele pediu, né? E, meu Deus, que coragem, que comunhão com Deus tinha aquele homem. E ele foi até o Monte de Moriá. Lá levou seu filho. E o menino disse: ô pai, ele fez a fogueira, né? E o cordeiro não estava ali. Porque o cordeiro era o filho de Abraão. Aí o moço perguntou: ô pai, cadê o cordeiro? O cordeiro não estava ali. Te amo, Deus. Ele pegou seu filho e colocou tua graça nunca ali para ser crucificado. Aí Deus deixou ir até o final, né? Aí o Senhor gritou do céu: Abraão, não faça isto. Aí Deus deixou ir até o final, né? Aí o Senhor gritou do céu: Abraão, não faça isto. Eu penso assim, que ele pensou: Deus me deu. Está pedindo de volta. Aleluia. Lembro de Ana. Ana: Senhor, se tu me deres um filho, eu te darei por todos os dias da sua vida. Aquele povo do passado, eles tinham muita comunhão com Deus. Muita comunhão. Eu fico me esforçando bastante para andar em comunhão com Deus, para que não venha ser diferente. Porque é justo, é bom que isso aconteça nas nossas vidas. Deus me deu. Deus tirou. Bendito seja o nome do Senhor. Jó, né? Jó, ele tinha tudo, tinha família, era um homem próspero, né? Lá deu aquele vendaval, matou todos os seus gados, a sua família. Jó ficou sozinho e acontece que ficou a esposa ainda para dar uma grande força para Jó. Palavras dela foi essa: Jó, amaldiçoe esse teu Deus e morra. Mas ainda, que lindo, Jó, ele: sou mulher, recebi o bem também, posso receber o mal. Né? Mas ainda, que lindo, Jó, ele: sou mulher, recebi o bem também, posso receber o mal. Falas com

doido, né? Por isso que nós temos que saber as palavras que saem da nossa boca para alguém. Se você não sabe dar uma palavra de conforto para alguém, fique quieto, que você pode atrapalhar os planos de Deus. Então, Jó diz: Deus me deu, Deus tirou, bendito seja o nome do Senhor. Agradeceu a Deus por tudo, por tudo. Eu penso e existe. Existem pessoas que ainda não se desapegou desta vida aqui. Ah, missionária, mas a gente vive aqui? Sim, a gente vive aqui. Mas a gente vive aqui, passando por aqui. Então, nossa morada, nosso descanso não é aqui, nosso local não é aqui. Existe uma outra morada, a segunda morada, que é para todo sempre. Aí não dá para ficar fazendo planos aqui, não dá para a gente ficar idolatrado aqui. Eu, pelo menos, sou desapegada. Eu sou desapegada. Para mim, a minha alegria é a minha segunda morada. Ali não vai haver dor nem tristeza, tudo é gozo, paz e alegria. Ali já está construída. Não tem nada para construir. Aquilo que nós construímos fica. E ainda a Bíblia diz que não vai ficar ramos nem raiz. Está construída. Não tem nada para construir. Aquilo que nós construímos fica. E ainda a Bíblia diz que não vai ficar ramos nem raiz. Um dia essa terra vai ficar só cinzas, vai ser destruída a fogo. E os sinais já estão aí. Você já viu numa determinada cidade, não posso dizer agora que eu não lembro, mas existiu fogo no meio do mar. Muito fogo, as labaredas eram grandes, ia para cima. Os sinais se cumprindo. Terremotos, olha, maremotos, e assim vai. Você que veja aí na televisão, você que veja no YouTube, você sabe das notícias, né? Nosso descanso não é aqui. Quantas propriedades lindíssimas ficou no chão. E as famílias saíram só com a roupa no couro. E muitos não saíram. Milhares de pessoas não saíram. Então, nós não somos daqui. Não vale a pena nós se idolatrar com aqui. Não vale a pena. Vale a pena nós adorarmos a Deus e se preparar para ir embora, né? Nossa segunda morada. Eu desejo do profundo do meu coração que você pense como eu penso. Que você esteja pensando como eu penso. E um dia você ensinar seus filhos, você explicar para os seus filhos que nós não somos daqui, que nós vamos embora, que a gente está passeando por aqui. Ensina seus filhos. A maior riqueza que o ser humano, que o pai e uma mãe pode dar para os seus filhos, é o ensinamento da palavra. E é tão verdade, passeando por aqui. Ensina seus filhos. A maior riqueza que o ser humano, que o pai e uma mãe pode dar para os seus filhos, é o ensinamento da palavra. E é tão verdadeiro, que você sabe que tudo passa. Vamos para Eclesiastes capítulo 3, que diz: há tempo de nascer, tempo de crescer e tempo de morrer. Então a Bíblia não diz assim, ó, você vai viver aqui eternamente. Aí sim, você poderia construir mansões para você, palácios, correr atrás de dinheiro. Aleluia. Mas a Bíblia não diz. A Bíblia diz que há tempo de nascer, tempo de crescer e tempo de morrer. E na vida de Jesus vai desaparecer as crianças. Muitos não vão morrer. A carne não vai descer o pó, porque vai subir, vai desaparecer.

mas muitos já foram milhares. Se você passar, eu gosto muito de passar lá na frente do cemitério, olhar. Ali tem bastante, já tem entes queridos. Eu digo, e agora? Depois da morte só resta o juízo. Né? Então, gente, é real, é verdadeiro, é inédito. Aqui não é eterno. Cuide-se. Porque não há tempo. Se você soubesse o tempo, o minuto, a hora, o segundo, enfim, que você fosse sair daqui, você poderia deixar para a última hora, ou para o último segundo, ou para o tempo, o minuto, a hora, o segundo, enfim, que você fosse sair daqui, você poderia deixar para a última hora, ou para o último segundo, ou para o último minuto, para o último ano, para você se preparar. Bem que não existe nenhum lucro nisso, porque que benefício o mundo nos oferece? Qual é a alegria, qual é o futuro? Muitas vezes você ama e não é amado, é machucado, é traído, é ferido, é logrado. Sabe o que é logrado? Na minha linguagem, logrado é aquela pessoa que enrola o outro, que explora o outro, que, né? E então não tem muito o que lucrar aqui, o que se apegar aqui, para deixar para se converter, pensar em se converter mais na frente. Não tem futuro. Não tem futuro. Então é importante você ouvir essas palavras, você refletir, fazer uma retrospectiva em sua vida, né? Ver quantos anos você já viveu e tudo passou, quantas ilusões. Vale a pena. Vale a pena você refletir e se converter a Cristo, viver uma vida com Deus, adorando, amando a Deus. A Bíblia diz que nós não podemos servir a dois senhores. Deus adorando, amando a Deus. A Bíblia diz que nós não podemos servir a dois senhores.

ondas da vida. Oi, mana linda. Que Deus te abençoe, irmã Valdirene. Abraço para ti, querida. Deus abençoe a sua vida também. Seu trabalho, seu ministério, sua família. Tá, minha linda? Deus te abençoe. Você vai ouvir um belíssimo louvor, né? Você pediu? Com Fernandinho? Ouça para seu livro espiritual.

Glória a Deus. A Bíblia diz que o choro dura uma noite, a alegria ela vem ao amanhecer. A provação de Abraão. Glória a Deus. A Bíblia diz que o choro dura uma noite, a alegria ela vem ao amanhecer. A provação de Abraão, levando seu filho Isaac lá para ser imolado, como diz, né? Para ser imolado. E Deus não deixou, foi só a prova, só para mostrar, para provar ele, e também ficou como exemplo para nós. A obediência daquele homem para com Deus. E olha o que Deus fez. Lá no capítulo 12 de Gênesis, fala sobre a história de Abraão. Deus mandou Abraão sair da sua parentela. E saiu. Abraão saiu sem rumo. Deus não revelou a ele para onde ia. Deus disse: uma nova história eu tenho para ti, Abraão. E a Bíblia diz que Deus abençoou grandemente Abraão. A vida financeira de Abraão. Abraão andava com Deus, obedecia a Deus, e Deus abençoava Abraão. Aleluia! Foi um novo tempo para Abraão. Porque no momento que ele estava passando por aquela fase, levando o seu filho Isaac para ser imolado, eu creio e tenho certeza que o coração de Abraão estava deslacerado, obedecendo a Deus, porque ele era temente a Deus. Filho único ainda. Né? E depois, Deus falou com Abraão novamente. Mandou ele sair, e ele obedeceu, saiu, né? E depois, Deus falou com Abraão novamente, mandou ele sair, e ele obedeceu, saiu, e Deus abençoou a vida de Abraão. E a Bíblia não diz que Abraão pediu riqueza para Deus. Abraão foi fazendo a vontade de Deus. O povo do passado, os obedientes a Deus, Deus falava, estava falado. Lá iam fazer a vontade de Deus. E Deus era com eles. Glória a Deus. E Deus abençoou grandemente Abraão. O rei Salomão. Deus disse a ele: Salomão, pede tudo o que quiseres.

que eu te dê. O anjo apareceu em sonho para Salomão. Pede tudo que quiseres que eu te dê. Ele pediu sabedoria para ministrar o povo de Deus. Olha como ele se preocupava com a obra de Deus. Né? Não pediu riqueza também. Mas a Bíblia diz que Abraão teve tanta riqueza, foi tão abençoado nessa terra, que não existiu um outro homem igual Abraão. Abençoado. Se preocupou com a obra. E eu acredito e tenho essa experiência que para ser abençoado tem que precisa andar com Deus em santidade, em oração, em santificação, sem mistura, fugindo da aparência do mal e vivendo santificação, sem mistura, fugindo da aparência do mal e vivendo para Deus, confiando no Senhor. A Bíblia diz que aqueles que confiam no Senhor de nada tem falta, e não tem. A Bíblia diz também que nem o justo mendiga o pão, é verdade? Então, nós não temos nenhum motivo para desconfiar de Deus, para servir a dois senhores, para aproveitar o mundo oferece e também servir a Deus, porque Deus não aceita. Nós temos que viver no esconderijo do Altíssimo, andar com Deus. Jó andava com Deus. E a Bíblia diz, vamos para Jó de novo, a Bíblia diz que Jó ficou leproso. Deu uma grande lepra no corpo de Jó, e Jó ele se coçava com um caco de telha, com um pedaço de telha. Perdeu tudo. Seus amigos o abandonaram, ele também fedia. E Jó ficou ali sem abandonar Deus. Né? E a Bíblia diz, lá no versículo 40, já no final da história do livro de Jó, que Deus restituiu a vida de Jó, na saúde, na riqueza, e teve filhas, diz que lindíssimas, a Bíblia diz. Teve nova família, perfeição divina, né? Perfeição divina, vale a pena andar com Deus. Vale a pena andar com Deus, minha gente. Aqui deu. Vale a pena andar com Deus. Vale a pena andar com Deus, minha gente. Aqui Deus cuida de nós. E no céu nós moramos com Ele para sempre. Eu não sirvo a Deus para ter bens materiais. Jamais. Eu sirvo a Deus para um dia morar com Ele para todo sempre. Todo cristão, eu creio que é assim, né? Existem muitos ainda que estão apegados, existe por aqui, que ainda não entregaram totalmente a sua vida a Cristo. Porque eu já conheci tantas pessoas ricas que foram para um leito e foram se desapegando do que tinham aqui no leito de enfermidade. E quando reconheceram que não iam levar nada, quando reconheceram que iam embora, que abriram o coração para Deus e se humilharam e pediram perdão de tudo. Perdão de tudo. Vale a pena você ter sua casa, claro. Vale a pena você ter o seu carro para fazer as voltas. Tudo vale isso aí. É bom. Mas não quer dizer que o nosso coração tem que estar ali. Nosso coração tem que estar em Deus. Porque a qualquer momento nós vamos embora. E não, nós não vamos levar nada. Então, vamos embora.

com o Senhor. Vamos morar no céu, gente. Vamos se desapegar. Aleluia. Vamos se humilhar debaixo da potente mão. Vamos morar no céu, gente. Vamos se desapegar. Aleluia. Vamos se humilhar debaixo da potente mão de Deus. Porque o fim está chegando. Jesus está voltando. Aleluia. Aleluia, Deus eterno, Deus santo, Deus poderoso, Deus que tudo pode, tudo vê, tudo contempla e tudo sabe. A Bíblia diz que nenhum dos seus pensamentos podem ser impedidos, e operando o Senhor, quem impedirá? Oh Deus, aqui está essa água, Senhor. Oh, meu Pai, meu Deus, essa pessoa que está em seu lar, Pai, que possa ainda pegar uma jarra d'água, Pai. Derrama da unção divina, Senhor, sobre essa água. Oh, Deus poderoso, consagra para a Tua honra, a Tua glória, para que esse povo dê essa água consagrada para a sua família beber, Pai. Em nome de Jesus, abençoa cada vida, dando-lhe, Senhor, saúde, ânimo, esperança, transformando, Senhor, as vidas, perdoando seus pecados, escrevendo seus nomes no livro da vida, Deus transformando, Senhor, mudando o percurso da história de cada vida, Senhor, abençoando, Senhor, aleluia, a todos, em nome de Jesus, amém e graças a Deus. Meus queridos, nós vamos para casa, né? Permitindo Deus, nós voltaremos se Jesus não voltar. Descansem, descansem, descansem mesmo. Nos braços de Cristo, porque é bem melhor que uma rede. A todos, a paz do Senhor. Descansem, descansem, descansem mesmo. Nos braços de Cristo, porque é bem melhor que uma rede. A todos, a paz do Senhor.

0: ligar.
1: Esquece,
0: meu amor da sua vida, que eu te ajudo a esquecer o amor da sua vida.
1: Eu te ajudo a esquecer o amor da sua vida. Pode porque esse amor sou eu.
0: Pode me ligar.
1: Esquece, meu amor da sua vida.
0: Para Barreto.
1: Obrigado,
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0: obrigado. Esse encontro não poderia deixar de existir.
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0: Quem gostou faz barulho! Muito obrigado, gente. Muito obrigado!
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0: só basiquinho. Vai na manha. Cara, Goiânia!
1: Valeu!
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0: gostou, faz barulho, Maceió! Muito obrigado, gente. Aê!
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1: Bruno Marrone e Diego Vitor Hugo.

0: Obrigado, Diego, Vitor Hugo.
1: Obrigado, Bruno Marrone, por aceitar o convite de cantar essa moda linda com a gente.
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0: Promoção razoável, Léo.
1: Obrigado,
2: Léo. 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

Figurinha! Figurinha! É assim.

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0: Ficou linda essa na voz de vocês.
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0: Isso aqui é 15 anos de história juntos, não é 10. Atitude venceu!
1: Bruninho e Davi!
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0: Só esquece quem tenta, né?
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0: vestidos de um poncho de luz, guerreiros por vocação. 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
1: Valente,
0: salvar vidas, essência da profissão. Pai nosso que estais no céu, escutai nossa oração.

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1: Tiro de festim, mais ou menos assim, ó.

0: Ser sonhado não é sonho, é pesadelo.
1: Dos piores do mundo.
0: Tamo junto. Guilherme Menopinho. É, Jorge. Sonhar com alguém sem ser sonhado não é sonho, é pesadelo.
1: Dos piores do mundo.
0: Tamo junto. Guilherme Menopinho. Segura.

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1: Obrigado, Jorge.
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0: Pode deixar que eu não vou exagerar, não.
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0: deixa ele em paz, vai.
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4: Mano Walter.

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1: Quem falou mentiu, hein?

0: Sucesso, meu irmão. Alguém já aprendeu o refrão já? Só basta você me ligar, que eu vou correndo te encontrar. Só basta você me ligar. Obrigado, gente. Sucesso, Barões da Pisadinha.
1: Faz barulho, turma, pro chão de avião aí.
0: Obrigado.
2: Obrigado, Barões.
0: Sucesso, meu irmão. Deus abençoe.
2: Obrigado, pai. Que Deus mandemos desafio de vida para saúde. Muito obrigado.
0: Obrigado.
1: Faz barulho, São Paulo. Que gostou, faz barulho aí.
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2: Obrigado, pai. Que Deus mandemos desafio de vida para saúde. Muito obrigado.
0: Obrigado.
1: Faz barulho, São Paulo. Que gostou, faz barulho aí.
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0: Essa segunda taça tem dona e é o seu, meu amor. Quem gostou faz barulho.
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0: demais, né?
1: Vamos, Marcelo.
0: Luísa e Maurílio. E Zé Neto e Cristiano. O que é isso? Sextou com S de saudade.

0: coisa boa.
1: Obrigado, gente.
2: Obrigado, lindo. Obrigado.
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0: Nacional. Pra fazer amor com você, independente de meia-noite ou não.
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2: Para o Rio de Janeiro!
0: Obrigado, Wesley.
2: Que honra, que honra.
0: Deus te abençoe, meu irmão.
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0: Isso!
1: Aí! Muito obrigado, gente!
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